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2: 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As notícias do governo federal que movimentaram o país no dia de hoje.
3: Olá, boa noite.
4: Boa noite para você que nos acompanha em todo o país.
3: Quarta-feira, 17 de junho de 2026.
4: Vamos ao destaque do dia. Proteção de crianças nas redes, combate ao crime e crescimento econômico.
3: Temas tratados pelo presidente Lula no encerramento da reunião do G7, na França.
4: Grupo reúne as maiores economias do Ocidente e Brasil participou pela décima vez como convidado.
3: O presidente discutiu com países desenvolvidos formas de o mundo voltar a crescer com inclusão.

0: chegou a 45% das escolas públicas em 2024. Natália Costa.
1: Essa ampliação está associada a melhores notas em língua.

0: de debates em Evian, na França, o presidente Lula defendeu a ampliação de investimentos em desenvolvimento, infraestrutura e qualificação profissional durante a sessão do G7, que reuniu representantes das principais economias desenvolvidas do mundo. Em coletiva à imprensa, o presidente brasileiro informou que foram discutidas formas de alcançar um crescimento econômico equilibrado que beneficie todos os países.
1: Cada reunião do G7 é a oportunidade da gente discutir com os países desenvolvidos tanto o equilíbrio quanto o desequilíbrio na ordem política, econômica e social, levando em conta a necessidade de cada país. O mundo precisa crescer,

junto a chefes de governo, de Estado e CEO das principais empresas de tecnologia do mundo, o presidente Lula defendeu a regulamentação dos meios digitais para proteger

0: Brasil.
1: No intervalo das reuniões ampliadas, Lula teve encontros bilaterais com o presidente do Egito, Abdel Fattah el-Sisi, e com o presidente da Ucrânia, Volodymyr Zelensky. De volta a Genebra, Lula se encontrou com o secretário-geral da Interpol, Wallace Urquiza. A reunião tratou de ações concretas voltadas à América do Sul para fazer frente ao crime organizado transnacional. O diretor-geral da Polícia Federal, Andrei Rodrigues, destacou a colaboração

0: voltou a reafirmar a soberania brasileira, inclusive em relação às eleições. Ao final da coletiva, o presidente Lula embarcou de volta ao Brasil. De Genebra, na Suíça, Luana Caro.
1: Mais água para 498 municípios que sofrem com o período de clima seco.
2: O governo do Brasil anunciou a instalação de quase 21 mil cisternas para garantir o abastecimento nos estados do semiárido.
1: A repórter Gabriela Noronha acompanhou esse anúncio e traz para a gente os detalhes. Boa noite, Gabriela.
3: Boa noite, Luciano, Mariana. Boa noite a todos que nos ouvem na Voz do Brasil. Olha, foram assinados hoje as ordens de serviço que autorizam a instalação de cerca de 21 mil cisternas. Essas unidades vão beneficiar 498 municípios.

0: 52 mil litros de água, o que possibilita um armazenamento seguro durante as secas. Mariana, Luciano.
1: Obrigada, Gabriela Noronha, pelas informações ao vivo na Voz do Brasil.
2: E outra forma de garantir segurança hídrica para a população mais vulnerável é por meio da tarifa social de água e esgoto.
1: O benefício já chegou a 1.905 municípios, onde vivem mais de 156 milhões de brasileiros.
2: E a Agência Nacional de Águas e Saneamento Básico, ANA, alerta que o prazo para a implantação ou implementação da tarifa se encerra em dezembro deste ano.
1: A tarifa social foi criada por lei em 2024.
3: A tarifa social de

0: Brasil já entregou mais de 3.300 veículos para transportar a população que mora a mais de 50 quilômetros de distância dos grandes centros urbanos.
1: São vans, micro-ônibus e ambulâncias adquiridas.

0: e precisam percorrer mais de 50 quilômetros de distância para passar por uma consulta, fazer exames, cirurgia ou tratamentos especializados pelo SUS. Dos 3.300 veículos adquiridos, 1.824 serão entregues diretamente às prefeituras para uso em várias finalidades. Os outros 1.476 vão ser direcionados ao transporte de pacientes de radioterapia e hemodiálise. É o que explica o secretário de Atenção Especializada à Saúde, Mozart Salles.
1: Tá faltando identidade pra essa nova versão. Perdeu totalmente o controle.

0: ministro Paulo Henrique Cordeiro falou também dos esforços do governo
1: na ampliação
0: da lei de incentivo ao esporte.
2: A medida criada em 2006 se tornou permanente no final do ano passado.
0: Na entrevista, o ministro do esporte ressaltou os avanços a partir da mudança e fez um balanço dos investimentos.
3: Na nossa lei de incentivo ao esporte, nós ultrapassamos no ano passado mais de R$1 bilhão investidos. Nós somos um país de dimensão continental, obviamente com carências mil. A lei de incentivo ao esporte

Direitos Digitais do Ministério da Justiça e Segurança Pública assinaram um acordo de cooperação técnica para aumentar a proteção dos consumidores em relação aos jogos de aposta online. Segundo o governo, o objetivo do acordo é desenvolver ações

0: novo Desenrola Brasil chega à marca de 10 milhões e 300 mil reais em operações de crédito com o uso do FGTS.
1: A utilização dos recursos do Fundo de Garantia por Tempo e Serviço foi registrada pelo Ministério do Trabalho e Emprego em mais de 17 mil renegociações de dívidas no âmbito do programa.
0: O uso do FGTS como garantia para renegociação de dívidas no programa Desenrola Brasil movimentou 10 milhões e 300 mil reais em operações até junho. Ao todo foram registradas 17.085 operações de crédito, com valor médio de R$604,73 por trabalhador. Os dados foram apresentados pelo Ministério do Trabalho e Emprego nesta terça-feira, durante reunião do Conselho Curador do FGTS. O levantamento também aponta maior participação

0: Amazônia estão recebendo orientações do Ibama para tentar evitar incêndios florestais.
1: A medida faz parte da Operação Apoena, que começou este mês.
2: Donos de grandes propriedades rurais na Amazônia Legal estão recebendo um aviso do Ibama. Ou adotam medidas contra o fogo agora, ou serão punidos. É a estratégia da Operação Apoena, que começou este mês para tentar se antecipar aos incêndios florestais. O Instituto notificou fazendas no Pará, Mato Grosso, Amazonas, Rondônia, Acre, Maranhão e Roraima, que têm maior risco de queimadas. Jair Schmidt, presidente

0: ocorrência de incêndio, que ele imediatamente comunique aos órgãos de controle para o combate, né, para estabelecer os medidas de resposta.
1: Os donos de terras também são obrigados a limpar o material combustível e a vegetação seca, além de criar aceiros para segurar as chamas. As ações tentam diminuir os impactos do Super El Niño, que pode agravar a seca na região este ano. E o governo já destinou mais recursos para fortalecer o combate aos incêndios florestais. Na última segunda-feira, foi autorizado um crédito extraordinário de 337 milhões e 500 mil reais para o Ministério do Meio Ambiente e Mudança do Clima. Recurso que vai permitir medidas como compra de equipamentos, pagamento de diárias de equipes e aluguel de aeronaves. Jair Schmidt, do IBAMA, comenta outras ações para o período da seca.
0: Gostamos também de um número recorde de contratação de brigadistas. O governo federal deve contratar esse ano aí mais de 400.

0: Spotify, quem descobrir as notificações do Ibama ou for flagrado queimando a vegetação sem autorização, será multado e poderá ter a propriedade embargada. Reportagem Luciana Colares de Holanda.
1: Brasil passa a contar com a rede de proteção aos direitos da pessoa idosa.
2: A iniciativa vai assegurar direitos com base nos princípios da equidade, da não discriminação e do respeito à diversidade.
1: Foi instituída pelo governo federal a Rede Nacional de Proteção e Defesa dos Direitos Humanos das Pessoas Idosas. A iniciativa visa promover a articulação entre os estados e a cooperação entre os órgãos e entidades públicas na garantia, promoção e proteção dos direitos humanos das pessoas idosas.

0: em 2024. Para a ministra da Cultura, Margareth Menezes, aumentar a presença da arte e da música em sala de aula é investir na formação do ser humano como um todo.
1: Então, agora tem que quem fala é o Luan Santana,
2: menina do qualificar esses talentos. Porque quando a gente qualifica o talento através da cultura e da arte, não é só pela cultura e arte, ela é aproveitada. Ela se expande para qualquer outra direção das suas profissões. Então, a qualificação do ser humano.
0: Para garantir a sustentabilidade das ações, o estudo apresenta algumas recomendações, como planejamentos conjuntos entre as pastas da cultura e da educação, destinação de recursos

0: que utiliza rios e canais para movimentar cargas por embarcações. A fiscalização apontou que o país possui uma extensa rede com potencial para navegação, mas ainda aproveita pouco a estrutura. Hoje, a maior parte das mercadorias é transportada por rodovias. Na avaliação do TCU, o transporte hidroviário pode reduzir custos, aumentar a eficiência logística e diminuir impactos ambientais. A auditoria identificou problemas como falhas de planejamento, falta de coordenação entre órgãos públicos e dificuldades na execução de investimentos para o setor. Também foram apontadas falhas para definir prioridades e acompanhar projetos. O tribunal fez recomendações para melhorar a gestão. Saiba mais em tcu.gov.br.
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2: STF decide manter até 30 de junho de 2027 a aplicação dos critérios de repartição dos recursos do Fundo de Participação dos Estados e do Distrito Federal.
3: STJ mantém ações penais contra engenheiros da Vale e de empresa alemã por rompimento da barragem Brumadinho.
2: TSE e partidos políticos firmam acordo pela integridade das eleições 2026.
3: Boa noite, eu sou Marcela Luiz.
2: E eu sou Walter Lima.
3: Supremo Tribunal Federal decide manter até 30 de junho de 2027 a aplicação dos critérios de repartição dos recursos do Fundo de Participação dos Estados e do DF.
2: O prazo foi fixado como improrrogável. Passado pela Bíblia.
4: O Fundo de Participação dos Estados e do Distrito Federal é uma transferência de dinheiro do governo federal para os entes da federação. A Constituição determina que os recursos sejam distribuídos com o objetivo de reduzir desigualdades regionais. Por isso, a regra de rateio considera fatores como população e renda. Uma ação do Estado de Alagoas questionava a lei que define os critérios de repartição dos recursos do fundo. Em 2023, o Supremo declarou inconstitucionais trechos dessa norma, mas manteve as regras em vigor até 31 de dezembro de 2025, para dar tempo ao Congresso de aprovar uma nova lei. Como o Legislativo não editou a nova regra, o presidente do STF, ministro Edson Fachin, prorrogou a validade dos critérios até 1º de março. A decisão foi referendada pelo plenário. Depois, em março, Carmen Lúcia prorrogou novamente a aplicação das regras por 90 dias. O prazo terminou sem que houvesse nova legislação. Por isso, a ministra decidiu conceder mais 30 dias e enviar o tema ao plenário. O colegiado, então, decidiu prorrogar até 30 de junho de 2027 a aplicação dos atuais critérios de repartição dos recursos do Fundo de Participação dos Estados e do Distrito Federal. O prazo foi fixado como improrrogável.
3: STJ mantém ações penais contra engenheiros da Vale e de empresa alemã por rompimento da barragem da mina do Córrego do Feijão, em Brumadinho, Minas Gerais.
2: No desastre, 272 pessoas morreram. Fátima Ochoa.
5: Pela acusação, três profissionais da

0: participado da emissão de declarações de estabilidade da barragem, mesmo com indícios de comprometimento da segurança. Já um engenheiro da Vale é acusado em relação à gestão dos riscos da estrutura, como a obtenção de declarações de estabilidade supostamente irregulares e a não adoção de medidas de emergência. O relator na sexta turma do STJ, ministro Sebastião Reis Júnior, observou que o habeas corpus para o tratamento de ação penal só é concedido quando não há justa causa ou quando fica evidente que o acusado não participou do delito, mas não se justifica se exige exame técnico aprofundado dos fatos, como nesse caso.
1: TSE e partidos políticos firmam acordo pela integridade das eleições 2026.
2: Dos 30 partidos registrados no Brasil, 26 aderiram à iniciativa. Fábio Ruas.
3: O acordo foi firmado entre o presidente do TSE, ministro Cássio Nunes Marques, e representantes dos partidos. O documento reforça compromissos para as eleições de outubro, entre eles o combate à desinformação.

0: partidos políticos firmam acordo pela integridade das eleições 2026.
1: Dos 30 partidos registrados no Brasil, 26 aderiram à iniciativa. Fábio Ruas.
2: O acordo foi firmado entre o presidente do TSE, ministro Cássio Nunes Marques, e representantes dos partidos. O documento reforça compromissos para as eleições de outubro, entre eles o combate à desinformação. O acordo também destaca a importância dos partidos na fiscalização e nas auditorias do sistema eletrônico de votação, além da promoção da acessibilidade e do enfrentamento à violência política, especialmente contra as mulheres.
0: Indígenas de Oiapoque, no extremo norte do Amapá, começaram a ser atendidos hoje na itinerância Cidadania Aqui com Você.
1: Até 2.000 pessoas devem receber suporte jurídico gratuito nestes 2 primeiros dias. Rafael Silva.
3: O mutirão está concentrado na aldeia Manga, cerca de 22 quilômetros de Oiapoque. Indígenas de diversas aldeias da região chegaram cedo para receber suporte jurídico nas áreas trabalhista, previdenciária, de saúde, social, entre outros. Mais de 150 profissionais de diversos órgãos se juntam ao mutirão organizado pela Justiça do Trabalho. A proposta é concentrar em um único local e de graça serviços que normalmente exigiriam viagens longas e custos elevados para os moradores da região. No sábado e domingo, a itinerância vai atender indígenas da aldeia Espírito Santo.
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0: Uma boa noite.
1: E até amanhã.
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0: Eu sou Paula Groba.
1: E eu sou Humberto Pinheiro.
0: E estes são os destaques de hoje do Jornal do Senado, que começa agora.
1: Aprovada a inclusão de educação política e cidadania nas escolas.
0: PEC da aposentadoria especial de agentes de saúde e de endemias pode ir ao plenário na próxima semana.
1: Segue para a sanção Banco Nacional de Boas Práticas contra a Violência à Mulher.
0: Boa noite.
1: Boa noite.
0: Como funcionam os três poderes? Qual é o papel do cidadão na democracia? E de que forma as decisões políticas impactam o dia a dia da população? Questões como essas poderão ganhar mais espaço nas salas de aula.
1: Seguiu para a sanção presidencial o projeto que torna obrigatório o ensino de educação política e direitos da cidadania nas escolas brasileiras. A proposta busca ampliar o conhecimento dos estudantes sobre as instituições do país e fortalecer a participação do cidadão. Repórter Douglas Castilho.
2: O conteúdo não será incluído como disciplina, mas estará inserido no contexto do ensino da realidade social e política, que já é obrigatório e será ministrado como tema multidisciplinar e transversal, perpassando diversas matérias. O senador Jordano, do Podemos de São Paulo, se manifestou a favor da iniciativa.
3: Só saber o que é um vereador, o que é um deputado estadual, o que é um deputado federal, o que, que faz uma casa legislativa, o que é o Senado da República. Nesse momento de discute muito política, mas poucas pessoas da população sabem o que, os poderes fazem.
2: O senador Hamilton Mourão, do Republicanos de São Paulo, foi em sentido contrário, preocupado com o que chamou de ideologização.
4: Quem é que vai ministrar essa aula? São aquelas docentes formados em escolas de nível superior, onde nós sabemos qual é a corrente ideológica que predomina.
2: Além de Mourão, outra senadora que fez questão de marcar sua posição e registrar voto em contrário foi Damaris Alves, do Republicanos do Distrito Federal. O texto vai à sanção presidencial.
0: E o Senado aprovou um projeto de lei complementar que proíbe o contingenciamento de recursos destinados às agências reguladoras federais. A proposta busca garantir autonomia financeira a esses órgãos responsáveis pela fiscalização de setores essenciais, como saúde, transporte, energia, telecomunicações e mineração.
1: O texto segue agora para análise da Câmara dos Deputados. Segundo o relator, senador Marcos Rogério, do PL de Rondônia, a medida evita prejuízos às atividades de controle e

0: Realizações, análises técnicas e processos tende a acumular passivos administrativos, atrasar decisões, ampliar litígios e exigir posteriormente esforços orçamentários mais elevados para recompor a capacidade operacional perdida.
1: O presidente do Senado, Davi Alcolumbre, sinalizou a possibilidade de colocar em votação na próxima semana a proposta de emenda à Constituição que concede aposentadoria especial aos agentes comunitários de saúde e aos agentes de combate às endemias. Ele lembrou que o texto já foi aprovado pela Câmara dos Deputados e recebeu apoio unânime na Comissão de Constituição e Justiça do Senado.
2: Liberalização do mercado mundial de aviação. Nesse sentido, ele assegura a eliminação de tarifas de importação para aeronaves, motores e peças, proíbe subsídios à exportação e reduz barreiras não tarifárias aos signatários.
3: O acordo, assinado em 1979 e atualizado em 2015, prevê a eliminação de tarifas para componentes de aviação como turbinas, partes de aeronaves, simuladores de voo,

0: continuidade de ações de divórcio e de dissolução de união estável mesmo após a morte de uma das partes. A proposta evita a extinção automática do processo e garante a análise de questões como partilha de bens e outros direitos discutidos em juízo.
1: Segundo a relatora, senadora Elisiane Gama, do PSD do Maranhão, a medida preserva a vontade manifestada em vida e evita prejuízos a familiares e herdeiros. O projeto está pronto para votação em plenário, com pedido de urgência.
2: Olha o embaixador.
3: Olha a galera que é o Gustavo Lima.
4: Poder se homem em vida, isso é muito importante. É o respeito, inclusive, à memória dessas pessoas.
0: E seguiu para a sanção presidencial um projeto que cria um Banco Nacional de Boas Práticas para reunir e divulgar ações, programas e políticas públicas que já apresentaram resultados positivos na prevenção e no enfrentamento da violência contra a mulher.
1: A ideia é identificar e replicar iniciativas que dão certo no combate a esse crime. Repórter Alexandre Campos.
5: O banco conterá dados como nome do programa, ação ou projeto, data de sua vigência e descrição sumária do local, perfil e número de pessoas atendidas, além de órgãos públicos envolvidos em sua implementação. Relatora do projeto na Comissão de Direitos Humanos, a senadora Roberta Accioli, do Republicanos de Roraima, lembrou que o banco, além de valorizar as iniciativas exitosas implementadas no país, vai permitir que essas experiências sejam multiplicadas.
6: Isso facilitará não apenas a consulta e o intercâmbio de informações entre os entes federados, mas também o aproveitamento desses dados pela sociedade e soluções inovadoras possíveis de gerar benefícios concretos para a formulação e o aperfeiçoamento de políticas públicas de combate à violência de gênero.
5: Dados do Atlas da Violência de 2026 indicaram que entre 2014 e 2024, 46.336 mulheres foram assassinadas no Brasil.
1: Com edição de Paula Drova e trabalhos técnicos de Eliseu Caires, o Jornal do Senado fica por aqui. Acompanhe agora as notícias da Câmara dos Deputados. Boa noite.
0: Boa noite e até amanhã.
7: Jornal Câmara dos Deputados. Câmara garante atestado para funcionários acompanharem filhos doentes.
8: O plenário estabelece mudanças na estrutura da Advocacia Geral da União.
7: Avança projeto de lei que aumenta a punição para ameaças feitas.

0: proibir a violência contra a mulher e combater o feminicídio. O deputado acredita que programas de conscientização e acolhimento têm fortalecido a rede de apoio às vítimas.
1: Ranieri Paulino também ressalta a atuação de órgãos públicos na defesa dos direitos das mulheres, além de medidas legislativas voltadas à responsabilização de agressores. Para ele, o enfrentamento à violência exige ações permanentes de prevenção, proteção e mudança cultural.
0: Flávio Nogueira, do PT do Piauí, é autor de projeto que aumenta as penalidades para quem utilizar o Pix para fazer ameaças, perseguições e intimidações. A ideia, segundo ele, é ampliar a proteção das vítimas, especialmente mulheres, alvo de violência psicológica.
1: Flávio Nogueira destaca a importância desse sistema de pagamentos como uma inovação tecnológica brasileira, mas alerta para o uso indevido da ferramenta por criminosos que utilizam o campo de descrição das transferências para praticar assédio e ameaças.
0: O projeto, que aumenta a pena para ameaças feitas por Pix, já foi aprovado na Comissão de Constituição e Justiça. Entenda como funciona com a repórter Paula Vittar.
2: A Comissão de Constituição e Justiça da Câmara aprovou um projeto que aumenta as penas para os crimes de ameaça, de perseguição e de violência psicológica contra a mulher quando cometidos no campo de mensagem do Pix. O Pix é um meio de pagamento eletrônico instantâneo criado pelo Banco Central que entrou em funcionamento em 2020. O texto estabelece que no crime de ameaça, que tem pena inicial de detenção de 1 a 6 meses ou multa, a penalidade é aumentada de 1/3 até a metade se o crime é cometido por mensagem do Pix. No caso da perseguição, com pena inicial de reclusão de 6 meses a 2 anos e multa, a pena é aumentada da metade se o crime for pela mensagem do Pix. E o aumento também é de metade para crime cometido pela mensagem do Pix no caso de violência psicológica contra a mulher, que tem pena inicial de reclusão de 6 meses a 2 anos e multa se a conduta não constituir crime mais grave. O autor, deputado Flávio Nogueira, do PT do Piauí, disse que apresentou o projeto para coibir uma prática que tem sido cada vez mais comum nos crimes de violência contra mulheres. Segundo ele, em muitos casos, o valor enviado é mínimo, irrisório, e serve apenas como um veículo para que a mensagem abusiva alcance a vítima, mesmo diante de medidas protetivas, bloqueios em redes sociais ou tentativas de afastamento. A deputada Érica Cocai, do PT do Distrito Federal, também defendeu o projeto.
3: Esse instrumento Pix, que reafirma a nossa soberania, que reafirma, sem dúvida nenhuma, a democracia, que reafirma a inclusão.

0: Violência contra as mulheres é uma luta que é absolutamente estruturante para a construção de uma sociedade mais justa e mais igualitária.
1: O projeto que aumenta as penas nos crimes de ameaça, de perseguição e de violência psicológica contra a mulher quando cometidos no campo de mensagem do Pix ainda depende de análise pelo plenário. Da Rádio Câmara de Brasília, Paula Bittar.
2: Direitos Humanos. Benedita da Silva, do PT do Rio de Janeiro, destaca a aprovação na Comissão de Direitos Humanos de projeto que reconhece a responsabilidade do Estado pela chacina de Acari. Ela lembra que 11 jovens foram sequestrados em julho de 1990, sem que os corpos tenham sido encontrados.
3: Benedita da Silva afirma que a proposta prevê pensão vitalícia aos familiares das vítimas, como reparação moral e simbólica pelo desaparecimento forçado. A legisladora acrescenta que o texto também define a data de 26 de julho como Dia Nacional das Vítimas de Desaparecimentos Forçados.
2: Justiça. A Câmara aprovou projeto que altera a estrutura da Advocacia Geral da União. O repórter Marcelo Lascher explica as mudanças.
4: O plenário da Câmara aprovou projeto que inclui a Procuradoria-Geral Federal e a Procuradoria-Geral do Banco Central entre os órgãos da Advocacia Geral da União, a AGU. A Procuradoria-Geral Federal é responsável por representar na Justiça as autarquias e fundações públicas federais, como o INSS, o IBAMA e as universidades. Hoje, a direção da AGU é composta pelo Advogado-Geral da União, pelas Procuradorias-Gerais da União e da Fazenda Nacional, pelo Conselho Superior da AGU e pela Corregedoria-Geral da Advocacia da União. O projeto aprovado e enviado pelo governo ao Congresso altera a lei orgânica da AGU para permitir que as carreiras jurídicas de Procurador Federal e de Procurador do Banco Central também passem a integrar o órgão. O projeto foi criticado em plenário. E o deputado Kim Kataguiri, do Missão de São Paulo, diz que a alteração aumenta os poderes do Advogado-Geral da União e pode comprometer a autonomia de outros órgãos, como o Banco Central.
5: O principal argumento sendo utilizado aqui é o seguinte: todos os órgãos que já estão subordinados à Advocacia-Geral da União vão continuar subordinados. Eu duvido muito que haveria essa mobilização política em torno dessa matéria se fosse para não mudar nada. E me causa preocupação a possibilidade de diminuir a autonomia das autarquias, a autonomia das agências reguladoras, a autonomia do Banco Central e, ao mesmo tempo, dar superpoderes para que o Advogado-Geral da União avoque para si causas que não deveriam ser da sua competência.
4: O relator da proposta, o deputado Lafayette de Andrade, do PL Mineiro, negou que a proposta ameaça a autonomia de outros órgãos, mas admitiu um erro que, na redação original, permitia que o Advogado-Geral da União indicasse o Procurador da Fazenda Nacional e o Procurador-Geral do Banco Central, sem ouvir o ministro da Fazenda e o presidente do Banco Central, o que foi corrigido no texto final. A proposta aprovada determina que esses cargos são de indicação

0: Fred de Andrada, o texto apenas incorpora a AGU carreiras que na prática já são subordinadas ao advogado-geral da União.
1: Alguns jornalistas, sem ler o projeto, publicaram algumas matérias alarmistas dizendo que esse projeto confere poderes agigantados ao advogado-geral da União, o que não é verdade. O que esse projeto traz, na verdade, é incorporando ao escopo da AGU as carreiras que hoje, na prática, já são comandadas pelo AGU, que são a Procuradoria da Fazenda Nacional e a Procuradoria do Banco Central.
0: O projeto que inclui a Procuradoria-Geral Federal e a Procuradoria-Geral do Banco Central, entre os órgãos da Advocacia-Geral da União, seguiu para análise do Senado. Da Rádio Câmara de Brasília, com informações de Antônio Vital, Marcelo Larch.
2: Trabalho.
3: Leilão Solano, do PT do Piauí, cobra do Senado o andamento da proposta de emenda à Constituição que reduz a jornada de trabalho e acaba com a escala 6x1. Ele lembra que a PEC recém-aprovada na Câmara prevê 2 dias de descanso semanal sem redução salarial.
2: Leilão Solano aponta a melhoria na qualidade de vida dos brasileiros como um dos fatores de destaque. Em sua opinião, a aprovação da matéria no Senado vai contribuir para a atualização da CLT, reduzindo o adoecimento e o número de acidentes de trabalho.
3: Já Luiz Lima, do Novo do Rio de Janeiro, celebra a retirada de urgência do projeto do governo que coloca fim à escala 6x1. Segundo ele, executivo e lideranças do legislativo perceberam os impactos negativos da medida, como o encarecimento de serviços básicos, como as tarifas de ônibus.
2: Na avaliação de Luiz Lima, diante de um cenário de inflação, juros altos, endividamento público e alta informalidade, a matéria é irresponsável e, caso prospere, vai prejudicar profissionais que dependem de comissões e gorjetas e diminuir a competitividade internacional do Brasil.
3: Pedro Ayrara, do PP de Minas Gerais, defende a derrubada de veto a projeto que estabelece regras nacionais para a idade máxima de ingresso nas polícias militares e nos corpos de bombeiros. Ele esclarece que a proposta amplia de 30 para 35 anos o limite de entrada em concursos.
2: Pedro Ayrara defende que a mudança atualiza a legislação diante do aumento da expectativa de vida e das novas exigências de formação para o ingresso nas carreiras militares. O parlamentar pede apoio à análise do veto a ser apreciado em sessão do Congresso Nacional.
3: Aloysio Mendes, do Republicanos, homenageia os 190 anos da Polícia Militar do Maranhão. O deputado exalta a atuação da corporação na proteção da sociedade e na preservação da ordem pública.
2: Aloysio Mendes reconhece o trabalho de homens e mulheres que

0: para debater o cenário econômico do país. Segundo o deputado, foram apresentadas na reunião medidas para estimular o crescimento, ampliar o emprego e conter a inflação.
1: Bulgars também defende ações do governo para enfrentar os efeitos de crises internacionais sobre a economia brasileira. O parlamentar cita avanços na reforma tributária e a ampliação da faixa de isenção do imposto de renda

0: deputado afirma que a comissão é necessária para identificar responsabilidades e dar resposta à população sobre os prejuízos causados.
1: Luiz Enelto reclama de demora na instalação da CPMI e afirma que a apuração deve alcançar eventuais agentes públicos e

0: sargento Faur diz que decisões judiciais posteriores contrárias à Lava Jato não apagam a relevância da operação. Na avaliação dele, a oposição deve rebater tentativas de desqualificar as investigações e seus desdobramentos políticos.
1: Agricultura.
2: Sérgio Turra, do PP, defende a aprovação do projeto que prevê mecanismos de securitização e renegociação das dívidas aos produtores rurais. Segundo ele, a medida é necessária para auxiliar agricultores afetados por estiagens e enchentes no Rio Grande do Sul.
0: O parlamentar rebate críticas de que a proposta representaria um desfalque nas contas públicas. De acordo com Sérgio Turra, o projeto cria

0: condições para que os produtores reorganizem suas finanças e mantenham a atividade agropecuária sem prever o perdão das dívidas.
1: Delegado Caveira do PL denuncia que o ICMBio tem entrado em fazendas e confiscado gado de produtores no Pará. Ele acusa os governos federal e estadual de apoiarem abusos contra agricultores e alega que os produtores afetados já estão há mais de 50 anos na região.
0: Delegado Caveira cobra ação imediata do Ministério Público contra apreensões em Altamira e pede que o governo do Pará seja investigado por corrupção. Segundo sua análise, a administração estadual tem sido palco de clientelismo para garantir a perpetuação de determinadas famílias no poder.
2: Meio Ambiente.
1: Inácio Arruda, do PCdoB, festeja a realização na data em que se celebra o Dia Internacional do Combate à Desertificação de um seminário internacional para combater a degradação das terras. Ele sublinha a busca por soluções científicas para o solo do semiárido, especialmente no Ceará.
0: O evento ocorrido na Câmara, segundo Inácio Arruda, reuniu cientistas e a ONU para propor tecnologias que ajudem o pequeno produtor. O deputado esclarece que a meta é usar a pesquisa de órgãos como a Embrapa para salvar a agricultura familiar no Nordeste brasileiro.
2: Turismo.
1: Eduardo Bismarck, do TV do Ceará, comemora a realização em Fortaleza de encontro que está reunindo agentes de turismo de todo o país até o dia 20 de junho. Ele destaca que a programação inclui visita à técnica à canoa quebrada no município de Aracati para ampliar a divulgação da Rota das Falésias.
0: Eduardo Bismarck também destaca o novo voo da Azul entre Belo Horizonte e Aracati, previsto para operar a partir de outubro. O parlamentar avalia que a ligação aérea deve fortalecer o turismo no litoral leste do Ceará, contribuindo para a geração de negócios na região.
1: Hildo Rocha, do MDB do Maranhão, pede apoio para projeto de sua autoria que visa incluir a temporada de praias do Rio Tocantins no calendário oficial de eventos nacionais, para fomentar o turismo e a economia local durante os meses de junho a setembro.
0: De acordo com Hildo Rocha, a oficialização da temporada vai atrair turistas e facilitar o financiamento de atividades culturais e de lazer. O deputado lista as cidades de Imperatriz, Ribeirãozinho, Ribamar, Pequene, Estreito e Porto Franco como principais polos turísticos maranhenses.
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2: Saúde.
1: A Câmara aprovou proposta que garante atestado para o funcionário acompanhar filhos doentes sem desconto no salário. O repórter Antônio Vital acompanhou a votação.
4: A Câmara dos Deputados aprovou o projeto que permite que pais ou responsáveis por crianças de até 12 anos se afastem do trabalho por até 14 dias por ano sem desconto no salário para acompanhar os filhos em caso de doença. O afastamento, porém, deverá ser justificado com atestado médico, que contém informações como diagnóstico, o registro do médico do Conselho Regional de Medicina e uma declaração expressa da necessidade de acompanhamento pelos responsáveis. O atestado servirá como justificativa para a ausência do trabalho somente se for demonstrada a incompatibilidade entre o acompanhamento do filho e o exercício da atividade, e se a assistência dos pais for indispensável e não puder ser compensada no emprego. Durante o período de licença, será assegurada a manutenção do emprego e os direitos trabalhistas. O projeto foi apresentado pelo deputado Alencar Santana, do PT de São Paulo, e o texto final foi alterado pela relatora, deputada Denise Pessoa, do PT do Rio Grande do Sul. Ela retirou, por exemplo, a previsão de o INSS arcar com o pagamento dos empregados durante o afastamento e limitou em 14 dias por ano o período máximo de afastamento dos pais. O projeto foi criticado pela deputada Adriana Ventura, do Novo de São Paulo, que apontou prejuízo para as pequenas empresas.
5: Isso estimula o absenteísmo, é uma agressão, novamente, à negociação direta entre empregadores e empregados. Mas 14 dias, a gente está falando de meio mês, onde libera pode faltar, leva o filho e não precisa voltar pro trabalho, não é obrigado a compensar, não é obrigado a fazer nada. Isso é uma vergonha, é um intervencionismo, não dá para ficar jogando tudo nas costas de quem produz.
4: Contudo, a proposta do deputado Alencar Santana disse que o texto final prevê medidas para evitar abusos e fraudes.
6: A deputada Denise aperfeiçoou o texto, garantindo medidas de proteção para evitar, se porventura uma pessoa queira abusar dessa lei, não possa estar usando esse recurso sem necessidade. A lei visa garantir a proteção e o cuidado à criança e permitir que a responsabilidade que o pai e a mãe têm do cuidado possa ser exercida de maneira plena.
4: O projeto que permite que pais ou responsáveis por crianças de até 12 anos se afastem do trabalho por até 14 dias por ano, sem desconto no salário, para acompanhar os filhos em caso de doença, seguiu para análise do Senado. Da Câmara de Brasília, Antônio Vital.
2: Desenvolvimento Regional.
0: Marcelo Nilo, do Republicanos da Bahia, classifica como ineficiente a gestão estadual em áreas essenciais como educação, saúde e segurança pública. O congressista alega que o Estado

0: esclarecer possíveis responsabilidades.
1: Vavá do Avante de Minas Gerais relata preocupações de moradores do Vale do Jequitinhonha sobre a prestação de serviços públicos. O deputado informa que recebeu denúncias relacionadas às condições de estradas vicinais, transporte escolar e limpeza urbana.
0: Vavá cobra a atenção dos gestores públicos da região para a aplicação dos recursos municipais e para a qualidade dos serviços oferecidos. Segundo ele, o atendimento às comunidades mais vulneráveis deve ser tratado com responsabilidade e compromisso com o interesse público.
1: O Dr. Flávio do PL do Rio de Janeiro defende a derrubada do veto presidencial ao projeto que amplia a área reconhecida como semiárido do Estado. O deputado argumenta que a proposta beneficiaria produtores rurais fluminenses que enfrentam períodos frequentes de estiagem.
0: De acordo com o Dr. Flávio, o reconhecimento dessa área

0: vereador do Rio de Janeiro.
1: Doutor Frederico do BL comemora a aprovação na Comissão de Legislação Participativa de moção de louvor à Tratorada de Santa Rita de Caldas, realizada no município do sul de Minas Gerais. Ele assinala que o evento reúne agricultura familiar, tradição religiosa e valorização das comunidades rurais.
2: Doutor Frederico também registra a presença de representantes da cidade de Coronel Xavier Chaves na Câmara. Ele destaca a produção rural, a cachaça mineira e o queijo artesanal, como expressões da cultura e da economia dos municípios da chamada região do Campo das Vertentes de Minas Gerais.
1: Termina agora o Jornal Câmara dos Deputados, produzido pela Rádio Câmara, com trabalhos técnicos de Everson Urani e apresentação de Márcio Aquilissardi e José Carlos Andrade. Uma ótima noite para você.
2: Boa noite, a Voz do Brasil volta amanhã.
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0: FM tá na tri, tá na melhor. 10:06, eu sou o Silas de Oliveira, vou com você até meia-noite hoje, dia 17 de junho. E estamos juntos aqui, trazendo pra você Na Pagodeira, que começa agora com um Sorriso Maroto, tem Tiaguinho, Pixote, Soweto e muito mais. E daqui a pouquinho tem ainda pra você participar, né? Nosso Quiz do Samba, já já, fica ligado. Então, vambora, começando Na Pagodeira.
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0: 30 na melhor Mundico. Olha só, trazendo aí o Belo ainda no Soeto. Mundo de Oz, fazendo sucesso nas primeiras músicas desse grupo que tanto marcou, né, a vida de tanta gente. Tá aqui na Tri FM, tá na Tri, tá na melhor 11:24. Boa noite.
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0: FM chegando o quiz do samba pra você ganhar prêmios. Olha, gente, é o 3219-1055, tá? É um lindo fone de ouvido. Todo mundo tá pedindo esse fone, né? É o fone de ouvido com Bluetooth sem fio da Tri FM e um par de convites pra você ir no cinema, lá no Cine System do Litoral Plaza Shopping, tá bom? O nosso quiz de hoje, desse dia 17 de junho, seu aniversário, parabéns, viu? Vamos lá então, com o grupo Clareou, era chamado antes de ser chamado Clareou. Como que era o nome desse grupo, né? Então, o grupo Clareou tinha outro nome. Como era o nome do grupo Clareou antes de se tornar Clareou? Letra A é Salada Mista. Letra B, Divina Luz. Ou Raio de Sol, letra C, tá bom? O grupo Clareou tinha outro nome antes de se tornar Clareou. E qual era o nome desse grupo? Você lembra, né? Vamos lá, então. Dá um Google aí, né? Salada Mista, letra A, Divina Luz, letra B ou Raio de Luz. É a letra C. Você pode ligar, mandar um alô pra gente aqui no nosso zap, 3219-1055, e responder no Quiz do Samba que começa agora.
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0: melhor, 10h29. Você continua com a Pagodeira e também o quiz do samba, tá bom? Você vai ligando aí pra gente, respondendo 3219-1055. E você pode faturar aquele prêmio show que tá todo mundo atrás, não é verdade? É o lindo fone de ouvido Bluetooth sem fio da Tri, mais um par de convites do cinema Cine System do Litoral Plaza Shopping.
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0: melhor é turma. Essa é a turma, não. Turma do pagode com o cobertor de orelha e surpresa de amor. E a gente já não rola. Lembrando, coisa boa na Tri, 18 para as 11.
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0: Tri FM tá na Tri, tá na melhor. Continue ligando, 3219-1055. Tem aquele lindo fone de ouvido com Bluetooth sem fio, tá bom? Da Tri FM. E o par de convites de cinema do Cine System do Litoral Plaza Shopping. Se você responder certinho aqui, qual é o quiz do samba de hoje, Silas? Bora! É o seguinte, o grupo Clariô tinha outro nome. Como antes de se tornar Clariô, qual era o nome desse grupo? Salada Mista, Divina Luz ou Raio de Luz? Repetindo, como se chamava antes o grupo Clariô? Letra A, Salada Mista, letra B, Divina Luz ou letra C, Raio de Luz? Responde pra gente, vai lá participar. Vou repetir, 3219-1055.
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tá na melhor, é o Léo Santana e o Menos é Mais. Preciso desse mel, fricote e mal acostumado dentro do nosso pagodeiro, da pagodeira aqui de hoje, do dia 17. Bom demais, curti ao vivo!

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1: Simbora com agora o resultado, né? O resultado que você ligou pra gente aqui, 3219-1055, né? Falando o seguinte do Quiz do Samba, valendo um fone de ouvido Bluetooth sem fio da 3FM, mais um par de convites pra você ir ao cinema, lá no Cine System do Litoral Plaza Shopping. Bom, muita gente ligou, uma hora dessa o pessoal aí, né? Já buscou lá no Google, né? Como era o nome do grupo Clareou antes de ter esse nome? Seria Salada Mista, letra A, Divina Luz, letra B, ou Raio de Luz, letra C? A resposta correta é Grupo Clareou, que atendia por esse nome, né, de Salada Mista. O Clareou era Salada Mista. Essa formação inicial foi criada em 97 e acompanhou os integrantes do mais assim, né, desse tempo todo, por mais de uma década. E apenas em 2010, com a mudança de novas propostas, a banda foi rebatizada oficialmente para Grupo Clareou. E quem tá levando? Quem tá levando esse super presente? Atenção, atenção. Vamos lá, né? Quem vai levar? Quem vai fazer a festa? Atenção, vambora!
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1: Prieto Garcia do Rosário, Prieto Garcia do Rosário, você é o cara, hein? Parabéns! Pode retirar o seu prêmio aqui na Tri FM, 2 dias úteis e, claro, continue participando!
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0: na melhor, Silas de Oliveira com você. Até a meia-noite, eu sou sua companhia. Nesta quarta-feira, 17 de junho, dia do seu aniversário, parabéns da Tri FM pra você, tá? Felicidades. Vamos comemorar ainda com agora a sequência premiada, tá bom? Tem Gustavo Lima e Luiz Ponce, Vagabundo a primeira. Tiaguinho, Caixa Postal a segunda. Simone Mendes, Direitos Iguais, é a terceira. O Dilcinho, O Que É Que Eu Faço Agora, é a quarta. E a quinta, Ed Brito e Samuel, Romance e Rosas. Aqui são as cinco que você vai indicar uma delas para que volte, e você pode faturar aqui o nosso super kit com copo térmico musical, com aquela caixinha de som embutida, camiseta da Tri e um par de convites para, claro, para você levar sua namorada ou namorado no cinema, sogra, sogro, quem você quiser, nos Litoral Plaza Shopping Praia Grande. Repetindo, Gustavo Lima e Luiz Fonsi, Vagabundo primeira. Tem o Tiaguinho, né, Caixa Postal, segunda. Simone Mendes, Direitos Iguais, a terceira opção. Quarta, Dilcinho, O Que É Que Eu Faço Agora, Ed Brito e Samuel, Romance e Rosa, é a quinta que você indica aí na sequência premiada, que já começa agora.
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0: melhor, Direitos Iguais, com a Simone Mendes na Tri FM. Mas tem mais pra você participar. 3219-1055, sequência premiada de hoje, né? Começou com quem? Olha aqui, ó, com Gustavo Lima e Luiz Ponce e Vagabundo. A segunda, Thiaguinho, Caixa Postal. A terceira, Simone Mendes, Direitos Iguais. Tem a quarta, O Que É Que Eu Faço Agora, com o Dilcinho e o Ed Brito e o Samuel, o Romance e Rosa, né? Aqui pra você ligar, participar, porque daqui a pouquinho tem aí pra você o copo térmico musical, com aquela caixinha de som embutida, camiseta da Tri e um par de convites para você ir ao cinema no Cine System do Litoral Plaza Shopping. É só ligar 3219-1055.
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0: Romance Rossa, Ed Brito e Samuel. Essa é a sequência premiada aqui na Tri FM, faltando só 23, não, já, né? 11:27. Nossa! Tá bom demais, né? Tem muita coisa aqui ainda, tá? Vamos lá então, foi a sequência premiada, daqui a pouquinho a gente volta com o resultado, porque já tocou Ed Brito e Samuel Rosa, a quinta, a quarta foi o Dilcinho, O Que É Que Eu Faço Agora, a terceira, Direitos Iguais com a Simone Mendes, quem mais tocou aqui com a gente? Tiaguinho, Caixa Postal foi a segunda e a primeira, Gustavo Lima e Luiz Ponce, Vagabundo, daqui a pouquinho tem o resultado e daqui a pouquinho tem também quem vai levar para casa aquele super kit com copo térmico musical, com aquela caixinha embutida, a camiseta da Tri, um par de convites para ir no cinema no Cine System em Praia Grande.
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0: 30 na melhor, vamos lá então, né? A sequência premiada trouxe prêmios e vamos ver quem tá levando pra casa aquele super kit da Tri, que vem com copo térmico musical, com aquela caixinha de som embutida, a camiseta da Tri, que todo mundo quer, e o par de convites do Cine System do Litoral Plaza Shopping. Vamos saber quem é o ganhador ou ganhadora, atenção!
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0: Isso mesmo, parabéns, você acaba de ganhar, viu, o Emanuel Quaresma de Souza. Emanuel Quaresma de Souza, 2 dias úteis para passar aqui na Tri e retirar o seu kit, super kit, para você, claro, já curtir com todos esses itens aqui e também ir ao cinema. Muito bom, né? Parabéns, Emanuel Quaresma de Souza. E agora vamos à música, né? Que foi a mais pedida aqui na sequência premiada da Tri. Foi o Gustavo Lima e Luiz Fonseca, Vagabundo.

0: eu acho que você tem que mandar aquela mensagem. Mas manda o que tá no seu coração.
1: Porque se fosse eu falaria mais ou menos assim.
2: Ei, boa noite. Antes de te bloquear, eu só vim te dizer que a partir de hoje pode tocar o terror, fazer o que quiser fazer. A boca é sua, curte suas farras. Sinto mais nada.
0: Não, apaga.

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3: 3219-1055, nosso WhatsApp, e você, claro, participando junto com a gente. Deixa eu mandar um abraço pro pessoal que tá aí, né, trabalhando até uma hora dessa nos aplicativos, sempre ligadinho aqui na Tri, obrigado pelo carinho. A Sônia Regina do Marapé de Santos mandou beijo pra toda a galera. Helena da Vila Áurea, a Marisa, né, da Vila Margarida em São Vicente, também tá ligadinha. Da Tupiri da Praia Grande ao Luiz Carlos, né? O Sérgio dos aplicativos também mora na Aparecida, falou que tá trabalhando e vai varar madrugada. Tá? A Gilda do Gozaguinho em São Vicente também falou que tá chegando em casa, mas tá ouvindo. Tá ouvindo a Tri FM, como sempre. Pra chegar em casa tem que ouvir a Tri. Porque tá na Tri, tá na melhor.
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2: Trazendo o Momento Tri Retro na Tri, tá na Tri, tá na melhor. Vamos para 1993 com a cantora americana de R&B, a Toni Braxton, que lançou esse super sucesso oficialmente em 93. E é uma banda que foi, né, essa balada aí foi escrita por Kenneth, o Babyface, e serviu, né, como o segundo grande sucesso do seu álbum de estreia, integrando assim os trackings do disco, lançando a La Face. E a gente vai ouvir agora a música de 93 na voz de Toni Braxton, Brave Again, na Tri. 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

Patri, tá na melhor. Kaique, coração não é de aço, aqui na 3FM, meia-noite e um, ou seja, já estamos na quinta-feira, 18 de junho, e eu tô indo embora. Volto logo mais às 19 horas de hoje, às 7 da noite, estaremos de volta aqui na 3FM. Fiquem com Deus, fiquem com essa madrugada maravilhosa aqui na 3FM, que vai rolar muita música, tá bom? Tchau! Bom descanso ou bom trabalho para quem vai começar agora.

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Bom dia! Bom dia pra você ouvindo a nossa Tri FM, tudo bem por aí, tudo certinho? Obrigado pelo seu carinho, pela sua companhia, tô chegando! Vamos juntos, ao vivo, até as 9 horas da manhã. Hoje é quinta-feira, 18 de junho de 2026. Que o seu dia seja lindo, que a sua quinta-feira seja maravilhosa. E obrigado por estar ouvindo a nossa Tri FM. Agora são 5 horas, 7 minutos. Tá começando, acorda aí! Olha a hora, 5 e 7. Tá na trita, na melhor.

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1: Bom dia, na Tri, agora 5:17. 5:17, tá no ar o nosso duelo musical. 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

0: 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Ou a número 2, Marcos e Belucci, sonho de todo casal? 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

0: 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Bom dia! Olha a hora, 5:30 agora. 5:30, bom dia! Depois do intervalo a gente volta, não sai daí não!
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0: 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Bom dia, faltam 15 para 6.
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0: 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Bom dia, faltam 15 para 6 agora. Continua o nosso duelo musical. 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Então manda mensagem pelo WhatsApp 3219-1055 com seu nome completo e diz pra gente qual dessas duas vence o duelo hoje. A primeira é Simone Mendes.
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0: Direitos iguais.
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0: Duelo musical. Número 2, Marcos e Belucci.
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0: sonho de todo casal.
2: 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Arrepia.
0: Qual dessas duas vence o duelo hoje? Participe, boa sorte!
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0: Faltam 15 para 6 agora!
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0: FM tá na trita na melhor. Falta um minuto para 6 horas. Israel Rodolfo com a Mari Fernandes. O brilho sumiu. Falta um minuto para 6 horas agora. Bom dia. Deixa eu mandar bom dia pra turma aqui, né? O José Augusto é motorista da linha 964. Alô, Augusto, bom dia. Bom dia pro Rafael Felipe. Tá com a gente ligadão ouvindo a nossa trita FM. Bom dia pro Rogerinho. Alô, Rogerinho. Motorista da linha 934 por canal 3, lá pra Praia Grande. Rogerinho, abraço pra você. Bom trabalho, viu? A Beth tá na Náutica 3. Oi, Beth, bom dia. Dá um abraço no Marcão aí, viu? Marcão se recuperando da saúde, né? Tá bem, já tá em casa. Ei, Marcão, abraço pro Marcão aí. Melhoras cada vez mais, viu, Beth? Abraço pra vocês, obrigado pelo carinho sempre. Ah, quem mais tá aqui? A Ângela Maria do Casqueiro em Cubatão. Também tá com a gente a Rosimeire, da Encruzilhada. Tá com a gente a Elisângela do Bitaru em São Vicente. Quem mais aqui? A Patrícia Silva, lá da Praia Grande da Mirim. A Alexandra. Oi, Alexandra, do Maracanã, Praia Grande. Hoje tá celebrando o aniversário do neto Heitor. O Heitor faz 2 aninhos hoje. Ei, coisa gostosa. Parabéns pro Heitor. Muitas felicidades, muitos anos de vida. Que o Heitor sinta-se beijado e abraçado por toda a equipe da Tri. Tá bom, Alexandra? Obrigado pelo seu carinho e bom dia. Alice Carvalho tá com a gente, tá trabalhando na padaria Canaã, na Náutica 3. Alô, Alice! Oi, Alice, bom dia! Bom dia, pessoal aí da Canaã, na Náutica 3, sempre ligados, ouvindo a nossa Tri FM. Maria Evência, da Vila Margarida, em São Vicente. Quem mais aqui? O Fábio Henrique, tá na Praia do Pernambuco, em Guarujá. Também o Sidney, do Jockey Clube. A Leda, do Casqueiro, em Cubatão. Quem mais aqui? O Rogério, motorista de aplicativo do Maracanã, lá na Praia Grande. Vovó Hilda, do bairro Aparecida. Oi, vovó, bom dia! O David tá com a gente também. Quem mais aqui? A Lidiane. Oi, Lid, bom dia pra você aí também. Quem mais aqui? Deixa eu ver. Ah, o Carlos Dantas, da linha 937. Tá todo mundo ligado, ouvindo a nossa Tri, porque tá na Tri, tá na melhor. Bom dia, agora 6 horas em ponto. Gente, quando manda mensagem, põe nome, tá? Senão não tem como mandar bom dia pra vocês aí, tá bom? 6 horas em ponto. Depois do intervalo, a gente volta com mais músicas na programação. Até já!
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0: bom dia! Bom dia pra você ouvindo a nossa Tri FM. Agora são 6h05. Tudo bem por aí? Tudo certinho? Obrigado pelo seu carinho, viu? Pela sua companhia. Vamos juntos, ao vivo, até as 9 horas da manhã, nesta quinta-feira. Hoje é dia 18 de junho de 2026. Que o seu dia seja lindo, que a sua quinta-feira seja maravilhosa. E obrigado por estar ouvindo a nossa Tri FM. Hoje, quinta-feira, dia 18, nós teremos aí um dia de sol com névoa fraca ao amanhecer e também à noite, viu? Não tem previsão de chuva nem para hoje e nem para amanhã. Coisa boa, né? Pode chover só no sábado à tarde, tá bom? Mas hoje e amanhã não tem previsão de chuva. Teremos sol aí, algumas nuvens no céu, mas o dia vai ficar ensolarado, bonito. E a mínima, 8 graus. É madrugada fria, viu? Essa madrugada foi fria e tá sendo friazinha ainda, né? E a próxima vai ser também. E a máxima não passa dos 20 graus. É, 19, 20, vai ser assim. Então, madrugada fria e o dia um pouquinho mais quente, mas não tão quente, típico de outono, já se preparando para o inverno que vem aí a partir do mês que vem, né? Então, já vai se preparando aí, tá bom? Que o seu dia seja lindo, que a sua quinta-feira seja maravilhosa e obrigado por estar ouvindo a nossa Tri. E fica por aqui, porque tá na Tri, tá na melhor!
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0: 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Bom dia, 6h21. Agora esse aí é o Gustavo Mioto pedido de socorro.
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0: É, e continua o nosso duelo musical. 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
0: A primeira, Simone Mendes, Direitos Iguais.
2: 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Lá fora tem umas camas que também pega fogo.
0: A número 2, Marcos e Beluti.
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0: Sonho de todo casal.
3: 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Arrepia.
0: Qual dessas duas vence o duelo musical hoje, hein? A primeira, Simone Mendes, ou a segunda, Marcos e Beluti? Manda mensagem pelo WhatsApp 3219-1055, nome completo e boa sorte. O resultado sai daqui a pouquinho às 7. Bom dia, olha a hora, 6h22 agora. Eu já volto, fica aí.
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0: Bom dia! Voltamos! Tá na trita na melhor!
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0: É, última chamada pro nosso duelo musical de hoje, valendo um super kit da Tri FM, que vem o copo térmico musical com caixinha de som embutida, mais a camiseta preta da Tri FM, mais um par de convites de cinema do Cine System, do Litoral Plaza Shopping na Praia Grande. Então manda mensagem pelo WhatsApp 3219-1055 com seu nome completo e diga pra gente, dessas duas, qual delas vence o duelo musical de hoje?
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0: A primeira, Simone Mendes.
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0: direitos iguais.
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0: A segunda, Marcos e Beluti.
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0: sonho de todo casal. Qual delas vence o duelo musical de hoje? Participe, boa sorte. Daqui a pouquinho tem o resultado.
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0: 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Muito bem, agora faltam 4 minutos para 7 horas da manhã. É hora do resultado do nosso duelo musical. E quem ganhou esse super kit da Tri FM, que vem o copo térmico musical com caixinha de som embutida, mais a camiseta preta da Tri FM, mais um par de convites de cinema do Cine System, do Litoral Plaza Shopping na Praia Grande, foi a Daisy Rufino Queiroz.
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0: Ô, Daisy, parabéns pra você, menina! Você faturou o super kit da Tri! Parabéns, Daisy Rufino Queiroz. Você tem 2 dias úteis para passar aqui na Tri FM, aqui na João Pessoa 350, no centro de Santos, das 14h até as 15h30 com seu documento de identidade para pegar aí seus presentes, tá bom? Parabéns, Daisy. Obrigado a todos que participaram. E agora a música vencedora. Venceu a número 2, Marcos e Belucci.
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0: FM da Ana 30 na melhor, 7 horas em ponto, agora tá aí a vencedora do duelo de hoje.
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0: Marcos e Belucci, sonho de todo casal. 7 horas em ponto, já já eu volto com mais músicas e a nossa manhãzaça. Até já.
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3: Tri FM agora 7:05.
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3: Bom dia! Bom dia! Pra você que tá ouvindo a nossa Tri FM, tudo bem por aí? Tudo certinho? Obrigado pelo seu carinho e pela sua companhia. Vamos juntos ao vivo até as 9 horas da manhã nessa quinta-feira. Hoje é dia 18 de junho de 2026. Que o seu dia seja lindo, que a sua quinta-feira seja maravilhosa. E obrigado por estar ouvindo a nossa Tri FM. Tá na Tri, tá na melhor sempre. Vem comigo!
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3: 7 e 7 agora.
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1: Tri FM, bom dia, 7h15 agora.
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0: Tri, FM tá na trita na melhor. Bom dia, 7h20 agora. Fred e Fabrício, te amar é meu talento. Deixa eu mandar bom dia pra turma aqui, né? O pessoal ouvindo a nossa Tri FM. Leandro Losso e o Matheus Losso. Rapazes, aí ouvindo a nossa Tri FM. Abraço pra vocês aí, viu? O Leandrão tá levando o Matheus pra escola e ouvindo a nossa Tri FM, né? O Marcos, o Joque com o Enzo. Alô, Marcão! Bom dia aí pra você e pro Enzo. Obrigado pelo carinho sempre, viu? Wellington é o enfermeiro Brito lá do Santos. Alô, enfermeiro Brito! Abraço pra você, obrigado pelo carinho. A Daniela tá lá no Uber ouvindo a gente. Oi, Dani! Bom dia! Lá da Praia Grande, do Canto do Forte. Oi, Dani! Bom dia, viu? Bom trabalho pra você aí. Obrigado pelo carinho e pela carona. Quem vai estar com a gente aqui? Deixa eu ver. A Patrícia, lá do Sítio do Campo, sempre ouvindo a nossa Tri FM. Felipe Galvão, bom dia pra você também, ligado, ouvindo a nossa Tri. A Rosa de Fátima, lá da Vila Margarida, em São Vicente. O Claudemir de Itanhaém, ouvindo a gente. O Marcos de São Vicente, da Casa e Materiais para Construção, também tá ligadão com a gente, ouvindo a nossa Tri, né? Abração pra você aí, viu? Quem mais? O Fabrício Lopes, lá do Costa e Silva, em Cubatão. O Dantas, da Piracicabana, sempre ligado com a gente também. Bom dia pra todos aí, obrigado pelo carinho, viu? 7h22 agora. Quem mais tá ouvindo a gente? A Isa. Oi, Isabelle. Isa, bom dia pra você, ligadinha, curtindo a nossa trita, vindo de Mongaguá pra Santos, dando uma carona pra gente, ouvindo a nossa Tri FM, né? Obrigado aí pelo carinho, viu? A todos os motoristas de aplicativo ouvindo a gente, a Tri FM é a rádio oficial dos motoristas de aplicativo, né? Um abração pra todos aí, obrigado pelo carinho, pela carona, viu? Os tios e as tias das peruas escolares ligados ouvindo a nossa Tri FM também. Também o pessoal que faz transporte de estudante nas vans, né? Transporte de estudantes, pessoal aí das empresas, pessoal dos fretados, dos ônibus. Noab, a Saldanha, um beijo pra você, meu amor. É da Vila Sônia, tá ligadinha, ouvindo a nossa Tri FM. A Rosana Dantas do Saboó, o Pedro da Piracicabana, todo mundo ouvindo a Tri, porque tá na Tri, tá na melhor.
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2: Bom dia, são 7 horas 28 minutos. O Ariane, sabe quem ficou ouvindo a gente? A Valéria. A Valéria lá no José Menino, ela falou: eu fico ouvindo vocês, quero saber do trânsito para ver como é que eu chego no meu trabalho todo dia. Então, o Ariane, bom dia, bom dia. Fala aí, como é que tá o trânsito nesse momento, hein?
3: Oi, Roque, bom dia para você, bom dia pro ouvinte da Tri. Olha, trânsito tranquilo na maior parte das vias da Baixada Santista. Sim. Na Padre Manuel da Nóbrega tem apenas um pequeno trecho de lentidão na marginal, logo após a curva do S no sentido Mongaguá, mas sem grandes dificuldades para o motorista. Na Via Expressa Sul, o tráfego flui normalmente, a única... É parte que o motorista reduz ali é antes da ponte do Mar Pequeno, na Avenida Ayrton Senna da Silva. Em Santos, a Avenida Francisco Glicério tem bastante lentidão entre o Canal 1 e a Avenida na Costa, no sentido Conselheiro Neves. Motorista também encontra o trânsito carregado no Canal 5, entre Afonso Pena e a Pedro Lessa. Já a entrada da cidade segue tranquila nessa manhã, a Avenida Martins Fontes com um pouquinho de tráfego lento. No sistema Anchieta Imigrantes, via Anchieta... É com lentidão na chegada à capital paulista do quilômetro 12 ao 10 e na rodovia dos imigrantes do 16 até o 13. A operação em vigor é a 5x5, subida e descida tanto pela Anchieta quanto pela Imigrantes.
2: Muito bem.
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2: E as balsas de milhões. E aí, Ariane, como é que tá agora?
3: Tranquilas agora, viu? Ufa! 15 minutos de espera, tanto para o motorista, né, que sai de Santos, quanto para quem sai de Guarujá, observando aqui no departamento, nas câmeras do departamento hidroviário. Sim. Poucos carros fazendo a travessia, 8 embarcações estão operando agora.
2: Que fofo!
3: Daqui a pouquinho eu volto para falar de Copa do Mundo.
2: Opa!
3: Tá chegando o jogo do Brasil.
2: É.
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2: O Brasil tem obrigação de ganhar, senão vai se complicar.

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0: FM tá na trita na melhor, agora 7h39. Vamos ativar o modo karaokê da Tri? Vamos cantar com o Daniel agora?
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0: Cantando com o Daniel na Tri. Eu sei que você sabe a letra dessa música, eu sei. Tem pelo menos refrão. É. Ativado o modo karaokê da Tri.

0: 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Uma história de sintonia com você. Esse aí é o José Daniel Camilo. Daniel, na Tri, seus beijos. Te peguei cantando com a Tri, fala aí.
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0: Ei, Daniel, canta que só, né? 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
11: Tri FM, agora faltam 12 para as 8.
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11: É a Tri FM na Copa com você, Ariane Rocha. E a Copa do Mundo, fala aí que tem de novidade.
13: Hoje a gente entra na segunda rodada da fase de grupos, com mudanças importantes nas projeções para o restante do torneio. Depois do fim da primeira rodada, a França assumiu a condição de principal favorita ao título após vencer Senegal por 3-1. A Argentina aparece logo atrás, enquanto o Brasil tem pouco mais de 4% de chances de conquistar o hexacampeonato, segundo as projeções aí dos especialistas. Mas calma, foi só a primeira rodada. Isso com base nos primeiros resultados. Mesmo com o empate por 1-1 diante de Marrocos na estreia, a seleção brasileira continua muito próxima aí das oitavas de final. As contas apontam mais de 92%

0: de chances de classificação, praticamente o mesmo percentual previsto antes do início do Mundial. Quem também ganha força é a Inglaterra. Depois da vitória por 4-2 sobre a Croácia, os ingleses passaram a ter mais de 99% de chances de avançar. Harry Kane marcou 2 gols, chegou a 10 em Copas do Mundo e igualou a Gary Lineker como o maior artilheiro inglês da história dos mundiais. A Colômbia também começou com o pé direito, venceu o Uzbequistão por 3-1 com grande atuação de Luis Díaz, autor de 1 gol com uma assistência e eleito o melhor jogador da partida. Já Portugal segue pressionado, empate por 1-1 com a República Democrática do Congo continua repercutindo negativamente na imprensa portuguesa e aumenta aí a cobrança sobre a equipe de Cristiano Ronaldo para a próxima rodada. E a maior goleada da primeira fase também segue rendendo. A Alemanha atropelou o Curaçao por 7-1, praticamente garantiu a vaga nas oitavas com mais de 98% de chances de classificação e entrou de vez na lista das principais candidatas ao título. Nesta quinta-feira, a segunda rodada começa com 4 partidas. República Tcheca e África do Sul, Suíça e Bósnia, Canadá e Catar, além de México e Coreia do Sul, que fecham a programação do dia. E lembrando, quem quiser acompanhar os Jogos do Brasil em clima de festa, pode ir à Arena Torcida PG+, na Praia da Guilhermina, em Praia Grande. O espaço conta com megatelões para transmissão das partidas, arquibancadas, área coberta, praça de alimentação e, após os jogos da seleção, shows de graça para o público, transformando a orla em um grande ponto de encontro dos torcedores. Daqui a pouquinho eu volto com outras notícias. 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
1: Muito bem.

0: FM tá na 30 na melhor, a sua Rádio Tribuna tocando só sucessos. Te peguei cantando de novo, hein? Que mania que você tem de cantar com a Tri, fala sério. Henrique Juliano, seja ex aqui na programação mais gostosa de todo o litoral. Esse karaokê da Tri tá dando o que falar, viu, gente? Que a gente toca a música, o povo já sai cantando junto. Coisa boa, né? Fica à vontade, viu? Fica à vontade, onde você estiver. Seja aí na sua casa, seja no seu trabalho, no carro, no ônibus. Tocou a música que você gosta? Canta junto. Quem canta os males espanta, deixa o dia mais feliz, mais alegre, mais gostoso. Agora, não podemos deixar também de trazer informações pra você, né? Informações de urgência, porque é o seguinte, ó. Ariane, chegou informação aqui de um trânsito complicado ali na Zona Noroeste, né?
1: É, isso mesmo. Tem áudio de ouvinte, né?
0: Tem um áudio aqui, num parceiro nosso aqui que mandou falando sobre um acidente. Vamos ouvir?
1: Vamos.
0: Vamos lá, então.
2: Bom dia, meu parceiro Rock. Aqui é André Garrido, de São Vicente.
0: Oi, André.
2: Fazendo Uber aqui na Zona Noroeste.
0: Bom dia.
2: Acabei de vir dali da Alemoa ali. E teve um acidente ali, cara, atrás do Morro do Ilhéus ali, sentido... Quem vai pra Alemoa sai da Zona Oeste e pega o viaduto. O carro entrou debaixo da carreta lá, cara. E tá um trânsito lá, cara. Quem puder evitar lá. Acabou de acontecer lá, cara. Beleza? Então, dando um alô aí pros ouvintes aí. Que muita gente pega esse caminho aí pras empresas ali na Alemoa. Não deu pra ver se tinha vítima lá ou nada. Só deu pra ver o albergue aberto, mas não deu pra ver direito lá.
0: Sim.
2: Beleza?
0: Tá.
2: Tá na trita, na melhor. Valeu, meu parceiro Rock.
0: Valeu, Andrezão.
1: É, Rock, esse acidente, ele foi ali na Avenida Jornalista Armando Gomes. Sai ali no... Vai por trás da Nossa Senhora de Fátima, na Zona Noroeste, e acessa a Avenida Martins Fontes. Acessa, na verdade, a Nossa Senhora de Fátima antes de chegar na Avenida Martins Fontes. E o trânsito tá bem complicado por ali, na Rua Doutor Zé Honor Paiva Magalhães. Então, para você que tá acessando a Zona Noroeste de Santos pela Zé Honor Paiva, vai encontrar o trânsito complicado, segundo nosso ouvinte André, um acidente aí envolvendo um carro e uma carreta. Daqui a pouco a gente traz mais detalhes do trânsito, mas ó, só pra situar o nosso ouvinte, a Via Anchieta também travada na entrada de Santos.
0: Eita, nós. E você que tá ouvindo a nossa Tri FM, parceiraços aí do motoristas de aplicativo, ou você que de repente tá no carro tendo que trabalhar, viu alguma situação no ônibus, pode mandar aqui pra gente, viu? 3219-1055, nós vamos levar toda a informação aí pros nossos ouvintes. Obrigado a você que tá ligado, ouvindo a nossa Tri FM e faz questão de participar com a gente.
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4: Muito bem, agora 8 horas e 6 minutos. A Ariane Rocha, ontem o dia ficou lindo, maravilhoso, esfriou. É a verdade. Mas hoje também amanheceu frio, mas o sol tá aí. E vai continuar assim?
5: Vai continuar assim, viu? O sol vai se fazer mais presente agora pela manhã. No período da tarde, as nuvens vão tomando conta do céu e o sol se esconde um pouco mais. Então o tempo fica com um pouco mais de nebulosidade. O frio continua, viu? Nesse momento, os termômetros marcam 17 graus aqui no centro de Santos. A máxima prevista para hoje é de 21 graus. Não há previsão de chuva, nem para hoje. Hoje, nem para amanhã, só pro final de semana, viu? Final de sábado ali, que pode chover. É, então, você que tá se programando aí pro Jogo do Brasil, amanhã, hoje também tem outros jogos, pode assistir a céu aberto, pode ir lá pra Arena Torcida PG+, que não vai chover.
4: Legal.
5: O vento sopra de norte a uma velocidade de até 10 km por hora e rajadas que podem chegar a 17 km por hora.
4: Muito bom.
5: Daqui a pouquinho eu volto com outras notícias. 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
4: Posso ir surfar à vontade hoje que não tem chuva?
5: Pode surfar.
4: Boa.

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4: Ao vivo e em cores para o Brasil e o mundo. Bom dia para você ouvindo a nossa Tri FM. Obrigado pelo seu carinho, pela sua companhia. Vamos juntos ao vivo até as 9 horas da manhã nesta quinta-feira. Hoje é dia 18 de junho de 2026. Que o seu dia seja lindo, que a sua quinta-feira seja maravilhosa e ó, sorria sempre, viu? É, não fica com essa cara fechada aí não, essa cara amarrada, a boca virada para baixo, igual aqueles, aquelas emotion, que fala emotion, emotion, você é aquele bonequinho, aquela carinha amarelinha, com a boquinha virada para baixo, não, faz isso não, vira essa boquinha para cima, é, sorria, faça seus olhos brilharem com o seu sorriso, sorrir mostra que você tá bem. Ah, mas eu não tô bem, vou sorrir? Vai, você vai sorrir, você não tem que mostrar pros outros que você não tá bem, sorria sempre. O tubarão só ataca onde tá sangrando, onde ele tem sangue. Então não dê esse gostinho pras pessoas, sorria. E ó, tem mais. Você sorrindo, você sabia que você, com o seu sorriso, você pode salvar o dia de alguém? É, você entra de repente no elevador, tem pessoas com problemas maiores que os seus. E você sorri, a pessoa sorri junto. A pessoa se toca, fala, poxa, eu vou sorrir também. Então sorria, leve o seu sorriso para as pessoas, faça as pessoas mais felizes com o seu simples sorriso. Você vai ganhar muito com isso, sua vida vai melhorar muito, porque você vai estar sorrindo, o seu dia vai brilhar e você vai fazer alguém brilhar com você, viu? Vai em frente, pensamento positivo sempre, e saiba que eu vou estar sempre por aqui, torcendo por você.
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0: FM tá na Trita na melhor. Bom dia, 8h20 agora. Vamos ativar o modo karaokê da Tri mais uma vez? Bora cantar com o Luiz Carlos e a banda Raça Negra? Essa aqui eu sei que você sabe cantar. Bora lá então, ativando o modo
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30 na 30 na melhor, Raça Negra é tarde demais. E você cantando junto com a Tri, né? E coisa boa. Deixa eu mandar bom dia pra turma. Bora lá então, meu amigo Mota. Alô, Mota. Sempre ligado, João Mota, ouvindo a nossa trilha firme, dando uma carona pra gente andar no carro, né, Mota? Abração pra você aí, obrigado pelo carinho, pela parceria sempre, viu? Meu amigo Giovanni Lopes, também sempre ligado, ouvindo a nossa trilha firme com a esposa Lene. Tá indo lá pra Praia Grande, ouvindo a nossa trilha, né? Abração pra vocês aí, obrigado pelo carinho de sempre também, pela parceria, viu? A Vera Alves, da Curva do Oeste, na Praia Grande, ligadinha com a gente. A Carla Roberta, também da Praia Grande. A Ana Cristina, ela do Rio Branco, em São Vicente. A Rose, de São Vicente. Rose, bom dia! Bom dia também pra Thaís. Oi, Thaís! Bom dia, Thaís Mendonça, da Vila Belmiro, aqui em Santos, curtindo a nossa trilha FM. Ah, quem mais tá aqui? Deixa eu ver. O Lucas Roberto, é do Agenor de Campos, lá em Mongaguá. Alô, Brunão! O Bruno e a Vitória estão ouvindo a gente, sempre ligados, curtindo a nossa trilha FM. Gisne, quem é Gisne? Ah, Giane. Ô, Giane! Tá escrevendo errado seu nome, hein, menina? É Giz, mudou seu nome pra Gisne, é a Giane. Errou a letra aí, né, Giane? Um beijo pra você, bom dia, viu, do Catiapuã. Quem mais aqui? O Claudemir de Itanhaém. Também tá com a gente aqui, quem? A Giane da Náutica, de São Vicente.

0: Quem mais aqui? O pessoal não põe nome. Aí fica difícil. Aí fica complicado falar o nome de vocês aqui, viu? Bom dia pra todos ouvindo a nossa tri, porque tá na melhor.
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1: 8h27, Ariane Rocha é com você.
4: 8h27, Roque. Um ônibus de viagem ficou parado por mais de 5 horas na rodovia Mogi Bertioga depois de uma pane mecânica. O problema aconteceu na noite de terça-feira no quilômetro 87 em Bertioga, depois que o motorista percebeu fumaça saindo do veículo. A causa foi uma correia da bomba d'água danificada. Apesar da interdição parcial da pista, não houve congestionamento e nem vítimas. A faixa foi liberada por volta de 1h40 da madrugada e o ônibus seguiu viagem normalmente. O governador Tarcísio de Freitas cumpre agenda nesta quinta-feira na Baixada Santista com entregas em Peruíbe, Itanhaém e Santos. Às 10 da manhã ele inaugura o Hospital Municipal Dr. Dalmar Americano da Costa em Peruíbe. Às 2h30 da tarde em Itanhaém entrega os reservatórios do Centro de Reservação Mambu Branco, que reforçam o abastecimento de água na região. Às 5h30 da tarde, em Santos, Tarcísio participa da entrega da reforma do Palácio da Polícia no centro. A agenda termina com um encontro entre o governador e prefeitos na região do Gonzaga. E começou ontem, na verdade, a reconstrução do pontilhão da Avenida Jovino de Melo, na zona noroeste de Santos. Para realizar a obra, a CET interdita, a partir das 9h, sempre, a pista no sentido da Avenida Hugo Maia, entre as ruas Padre Leopoldo Bretano e Engenheiro Elias Machado de Almeida. O desvio será feito pela rua João Osório da Fonseca. A primeira etapa deve ser concluída até o dia 3 de julho e inclui a reconstrução do pavimento, calçadas, guias, sarjetas, ciclovia e parte da rede de drenagem. O investimento é de pouco mais de 2 milhões de reais. A qualquer momento eu volto com outras notícias. Tá na Tri? 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
2: Volta a qualquer momento na programação.

0: coisa linda.
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0: é problema.
1: 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Agora faltam 20 para as 9. Elis Justy. É a Cowgirl lá de Piracicaba, Elis Justy. Agora faltam 20 para as 9. 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
6: Muito bem, Ariane Rocha, e o trânsito agora, como é que tá, hein?
7: Olha, tá complicado, viu, Roque? Por conta desse acidente lá na Zona Noroeste de Santos, o trânsito, para quem acessa ali a região atrás da Nossa Senhora de Fátima, tá com o tráfego complicado. A Via Anchieta na chegada a Santos também com bastante lentidão. E a Avenida Martins Fontes na entrada de Santos travada agora. A Portuária também tem bastante lentidão ali próximo à entrada de Santos. Para quem tá na região da Praia, trânsito lento na Praia do Itararé, até a divisa entre Santos e São Vicente, entre a linha amarela e a divisa entre Santos e São Vicente, saída de Praia Grande para São Vicente, nesse momento tranquila, viu? O motorista não encontra muita dificuldade não, a Via Expressa Sul na Guilhermina, tranquila, um pouquinho mais para trás tem um trecho mais complicado por conta de um acidente na altura da Viação. Então entre a Oceã e a Viação, no sentido São Vicente, tem lentidão, mas no geral, o motorista não encontra dificuldade, pode utilizar a Presidente Kennedy nesse momento. Nas estradas, o sistema Anchieta Imigrantes segue com lentidão na chegada à capital paulista pela Via Anchieta do quilômetro 19 até o 16 e do 12 ao 10 e na chegada a Santos do 63 até o 64,5.
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6: E as balsas de milhões, hein?
7: Eu, sinceramente, queria entender. Tem dia que tá caótico, tem dia que tá tranquilo. Poderia ser todo dia tranquilo, né? Esse deveria ser o normal. 15 minutos de espera, que bom, né? Pro motorista que tá saindo de Santos e também de Guarujá pela travessia de balsas. Tanto do lado de Santos quanto de Guarujá, 8 embarcações estão operando neste momento. Daqui a pouquinho eu volto com outras notícias. Tá na Tri, tá na melhor.
6: Você queria entender. Eu desisti de tentar querer entender.
7: Não melhor tem. Assim.
6: Melhor deixar pra lá. Mas vem aí a ponte! Ou túnel! Ou viaduto! Bora! Faltam 11 pras 9.
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0: Rita na melhor, Jorge Mateus, sol nos olhos, fechando aqui a programação, a minha participação. Agora faltam 3 minutos para as 9. É hora do sorteio daquele lindo fone de ouvido Bluetooth sem fio da Tri, mais um par de convites de cinema do Cine System, lá do Litoral Plaza Shopping, na Praia Grande. E hoje, para quem saiu, pro Rubens, Rubens Quirino Ribeiro.
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0: Parabéns, Rubens Quirino Ribeiro! Parabéns! Ô Rubens, você tem 2 dias úteis para passar aqui na Tri FM, aqui na João Pessoa 350, no centro de Santos, das 2 da tarde até as 3h30, com seu documento de identidade, para pegar seus presentes, tá bom? Parabéns, Rubens, obrigado a todos que participaram. Vem aí o Rick com a Elaine, trazendo para você o Conta Mais. Obrigado pelo seu carinho, pela sua participação, por essa audiência maravilhosa. Eu sou o Roque Vieira, tô indo embora e volto amanhã, sexta-feira, vamos sextar juntos aqui na programação a partir das 5 horas da manhã. Que você tenha uma ótima quinta-feira, viu? Beijos e abraços. Tchau, gente!

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2: Estamos começando o programa mais maluco da sua manhã.
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2: 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Oi, Nani, bom dia, querida!
4: Bom dia, meu amigo Rick! Uhul. Um dia maravilhoso, quintou! Olha, já tá de olho no meu look.
2: Que é isso aí que você tá usando no pescoço?
4: Isso aqui é um pingente com a letrinha do meu nome, o E, de Elaine.
2: Que top! Você pensou uma medalha de ouro, um negócio bonito.
4: Olha!
2: Gostei, depois nós vamos fazer uma foto para o pessoal ver. Eu vou apontar para o dedinho para o seu E.
4: Lasqueira.
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4: Verdade.
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0: querer, segura.
1: Banda!
0: Eu te seguro.
1: Tri FM tá na Tri, tá na melhor. Eu te seguro, gente. Nós vamos segurar você porque vamos dar um prêmio legal pra caramba, que é o copo térmico musical com caixinha de som embutida, camiseta da Tri e ainda um par de convites de cinema para o Cine System lá no Litoral Plaza Shopping na Praia Grande. Mas antes de falar a resenha, como sempre fazemos, ou quase sempre, porque às vezes acontece alguma coisa extraordinária, a Elane vai trazer as datas para hoje, que é quinta-feira, dia 18 de junho. Nani, o que comemora-se?
2: Opa, Rick!
1: Comemora-se o que hoje?
2: Hoje, antes, deixa eu mandar um alô pro Thiago, o Thiago motorista de
1: aplicativo. Ah, o argentino!
2: Não é o argentino.
1: Argentino.
2: Argentino é o André, olha, amigo.
1: Não, o Martim, aquele lá da Argentina, não é amigo do não, Silas?
2: Não
1: é esse. Eu tô meio sonado ainda, porque eu dormi pouco.
2: Tá misturando as coisas aí, amigo. Eu quero mandar um alô pro Thiago, que me trouxe.
1: Thiago!
2: O motorista de aplicativo.
1: Que bom que você trouxe
2: ele,
1: ela,
2: Thiago. Ele é nosso amigo aí, escutando a gente.
1: Valeu, valeu,
2: assim,
1: valeu.
2: Eu não saio da Tri.
1: Pô,
2: aqui
1: que legal.
2: Aqui no meu carro é Tri direto.
1: Muito bom.
2: Falou de... comentou sobre ontem que você tava falando do Brasil.
1: Ele é difícil,
2: da tua,
1: né?
2: Opinião.
1: É difícil, porque a gente vai torcer. Amanhã vou torcer que nem louco.
2: Sim.
1: Mas tá muito difícil, porque à medida que a gente vai assistindo os jogos, já vou te passar a bola de novo, Nani, falando
2: Sim.
1: em jogo, a gente vai vendo que o Brasil não tem um elenco, um plantel que joga junto. São vários jogadores bons, isoladamente, mas que não atuam na posição que atuam nos clubes, não jogam sozinhos, aliás, não jogam... junto há muito tempo pra estar entrosado. Então fica aquele, eu não sei, que não passa pra mim, que eu tenho medo, fica aquela... fica
2: verdade.
1: Patético.
2: Opa,
1: fica patético, tem que falar
2: a
1: verdade.
2: Certeza.
1: Mas nós vamos torcer muito, assim. Não
2: vai
1: sei,
2: sim.
1: Vai
2: já,
1: que dá alguma coisa.
2: Já deu certo.
1: Tomar um... se fizer um gol logo, faz 2-0, pronto, é em placa.
2: Opa, com certeza, meu amigo.
1: Mas então, Nani...
2: bora lá para as datas, né?
1: Datas.
2: Hoje é Dia Internacional de Combate ao Discurso de Ódio. Dia Internacional do Piquenique, Rick.
1: Nossa, nem fala, que maravilha um piquenique.
2: Dia Internacional do Pânico.
1: Sim.
2: Dia Internacional do Sushi.
1: Não gosto.
2: Amo. Dia da Gastronomia Sustentável.
1: Uhum.
2: Dia da Imigração Japonesa.
1: Ah, que bacana, eu admiro muito os japoneses,
2: Opa.
1: Que maravilha.
2: E dia do Orgulho Autista.
1: Sim.
2: E dia do Químico.
1: Tá bom, lembro do senhor Walter White.
2: Olha.
1: Quem assistiu Breaking Bad sabe do que eu tô falando.
2: Sim, lembro.
1: Mas e agora, aniversário?
2: Aniversariantes famosos. Paul McCartney, cantor e compositor, 84 aninhos, Rick.
1: Olha isso.
2: Maria Bethânia, cantora, 80 anos. O Lúcio Mauro Filho.
1: Ah, que legal.
2: Ator, 79 anos. Ludmilla Dyer, atriz, 44 anos.
1: Uhum.
2: Milene Domingues, ex-futebolista, 48 aninhos.
1: Ex do Fenômeno.
2: É.
1: Né? Do Ronaldo,
2: opa,
1: Fenômeno.
2: É verdade.
1: Ele teve o primeiro filho.
2: Sim, sim.
1: Bom, comemorações já falamos, aniversário já falamos.
2: Também já, né?
1: Então vamos ao que interessa para,
2: opa,
1: o ouvinte, que é a treta. Mas hoje não é treta, não.
2: Hoje não.
1: Hoje não.
2: Não, hoje não. É até que suave, né?
1: É suave.
2: A gente, essa semana que nem ontem, falamos do telefone, né?
1: Sim.
2: E assim, é pelo mesmo segmento, né?
1: É uma coisa tranquila, mas curiosa.
2: Isso né? Mesmo.
1: É tipo que coisa hoje... que a gente vê no Instagram, por aí, Facebook, pra quem... Você tem Facebook ainda, Nani?
2: Eu tenho.
1: Eu tô no teu Facebook?
2: Mas eu tô doido pra limar.

0: Por quê? Por quê? Por quê?
1: Porque eu tenho Instagram já, né? Então, assim, é muita coisa pra administrar. É Facebook, é Insta. Eu esqueço de ver o Facebook pra tu ter uma noção.
0: Olha, eu não tirei o meu ainda porque tem muita foto lá, tem coisas interessantes.
1: É, isso mesmo.
0: Mas de vez em quando eu gosto de olhar os vídeos do Facebook.
1: Sim, sim. E eu não tirei o meu porque o Max só tem Facebook, ele não quer ter Instagram.
0: Ah!
1: Aí já viu, né?
0: Já viu.
1: Tem que ficar lá presa.
0: Fica lá, fica lá. Fica quietinha. Mas então, quer dizer que o negócio hoje que nós vamos falar é pra viajar no tempo.
1: Opa, vamos viajar no tempo.
0: Explica aí,
1: e
0: Nani.
1: E falar sobre as redes sociais de novo, né? Que nem
0: ontem,
1: né?
0: Verdade.
1: Olha, vamos lá, Rick. Bora pra pergunta, olha.
0: Pergunta, vai.
1: Você acorda e está em 1995. Vai ver.
0: Túnel do tempo.
1: Você acordou em 1995. Sem Wi-Fi, sem celular. Uma vida tranquila, tranquila, calminha.
0: Os passarinhos cantando.
1: Qual a primeira coisa que você faz?
0: Você, então, acorda em 95 sem celular, sem Wi-Fi, uma vida sossegada, sem essa loucura que a gente vê. Qual a primeira coisa que você faz?
1: Ai.
0: Quero ver o que o pessoal vai falar. Tá um silêncio no nosso WhatsApp, o pessoal tá pensando que é coisa inusitada, ninguém esperava por essa.
1: Com certeza, você eu aguentaria ficar, né, sem...
0: Será que a gente passou por isso, a gente aguentaria? Viveu essa fase, né?
1: É, com certeza,
0: uma fase,
1: amigo,
0: que era apenas rádio, televisão, poucos canais de televisão, acho que a MTV já tava aí em 95.
1: As foto era máquina fotográfica,
0: você tinha que revelar. Tinha que levar, pra quem não entende, a gente comprava o filme.
1: Isso.
0: Já vou tocar o Luan Santana, o Pixote, já, mas a gente comprava o filme e aí colocava dentro da máquina, um filme literalmente, tipo um plástico enroladinho, aí tirava as fotos.
1: E levava pra
0: se você demorasse muito, acho que perdia as fotos.
1: Não, o triste é que se você perdesse aquele filme ali,
0: acabou.
1: Como já aconteceu comigo várias vezes,
0: acabou.
1: Eu perdi aquele filme. Já era, acabou
0: já
1: a
0: era.
1: Foto do que você tirou.
0: Todas
1: do evento.
0: As lembranças ia ficar só na cabeça.
1: Não
0: mesmo.
1: Tem salvo em lugar nenhum.
0: O que você faria se acordasse nessa época em 95, sem Wi-Fi, sem celular, sem vida tranquila? Ah, Rick, eu não sei, eu não era nascido. Sei lá.
1: Não. Mas imagina.
0: Pergunta pro pai, pra mãe, sei lá.
1: Mas se imagina também,
0: se imagina,
1: né? Acordando.
0: Ser sem celular. Não existia celular, não existia internet, não existia nada. Era uma vida tranquila.
1: Oh, coisa boa.
0: Entre aspas, né? Mas era tranquilo. Bora lá, 13-3219-155, já falamos demais, né?
1: Mande áudio.
0: Áudio é vida.
2: Ui, continue ligado.

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0: FM, agora 9h38.
1: Eu acho que você tem que mandar aquela mensagem. 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

0: Trita na melhor, que levada gostosa, ó. Mais uma vez, vai. Clique. Bruno Diegues e Sorriso Maroto na Tri. Que bom que você escolheu a nossa rádio pra ser sua companhia, tá? Um abração do Rick, eu vou até as 2 horas hoje, como sempre. E a Nani comigo até meio-dia.
1: Opa!
0: Ô Nani, antes da gente entrar agora 9h44, eu quero dar aqui uma... Não sei se é um furo, mas acabou de sair no Instagram do jornalista Thiago Asmar, o Pilhado. O Pilhado, sim. Acabou de sair que é muito para 98% de chance que o Neymar não jogue nem o terceiro jogo da fase de eliminatória. Que será, acho que dia 26, mais ou menos, 24.
1: Quarta-feira.
0: Exatamente. Não vai jogar pro... E o Pilhado... O Pilhado, você sabe quem é o Pilhado, né? Ele ele tem muitas fontes. Praticamente tudo que ele fala acontece. Ele foi o primeiro a falar que o Neymar ia ser escalado, que ia pra Copa. Muita gente falando que não ia, ele falava, brigavam com ele e o Neymar foi. Ele tem uma fonte dentro da CBF forte.
1: Opa.
0: Então parece que realmente,
1: bacana,
0: diz ele disse, né? Quase certeza, porque a pessoa não pode também apontar 100%. Que
1: então,
0: o Neymar,
1: né,
0: não vai jogar, ou seja, a lesão do Neymar era mais séria do que se pensava.
1: Olha isso. Então, né? O Ancelotti tem que pensar aí, hein? Pense bem.
0: O que você acha, Nani?
1: No Endrick, vamos colocar o menino.
0: Boa!
1: Aí,
0: o Igor, né? Thiago.
1: Já que o Neymar não vai, então vista nos outros aí que estão, né?
0: É, eu sou um que eu queria o Neymar na Copa, mas ao mesmo tempo eu fico pensando o seguinte, eu lembro do Mister falando... Só vai a campo o jogador que tiver 100%.
1: É.
0: Mistura italiano, português, espanhol, fica isso aí mais ou menos. E aí o Neymar não tá 100%.
1: Olha isso. Então.
0: Era só 100% ou não era? Quem que escalou o Neymar? Fica essa dúvida. Mas essa não é a questão do programa. Eu já tô aqui transformando de novo o programa em programa esportivo.
1: Depois a gente entra nisso, né?
0: Depois amanhã a gente fala sobre isso. Hoje o papo é outro.
1: Você acorda e está em 1995, sem Wi-Fi, sem celular, uma vida tranquila. Qual a primeira coisa que você faz, Rick?
0: Vamos ouvir antes de eu responder. Bora. Mais pra frente, o povo!
2: Bom dia, meus amigos.
1: Bom dia!
2: Meu nome é Kátia, eu sou aqui da Nova São Vicente. E eu faria o que eu faço todos os dias.
1: O quê?
2: Levantaria e ligaria meu rádio. Porque eu gosto muito dessa... Pra mim é uma troca.
0: Ah, que legal.
2: Vocês falam daí, eu dou risada daqui.
0: Que maravilha.
2: Eu fico atualizada com as datas.
0: Poxa,
2: com
0: que bom.
2: Os feriados, as fofocas.
0: Sim.
2: Eu dou muita risada.

0: escutar
1: as besteiras que a gente
0: fala. Eu adoro o rádio.
1: Obrigado,
0: mesmo querida. Adorando também a tecnologia, porque eu trabalho com o celular, né?
1: Uhum.
0: Eu preciso da tecnologia da internet para trabalhar.
1: Sim.
0: Mas é isso que eu faria.
2: Que legal. Linda.
0: Um bom dia a todos.
1: Um beijo, querida.
0: Tá na vida na melhor.
1: Obrigado pelo carinho e sua espontaneidade, Kátia.
0: Oiê.
2: Oiê.
0: Bom dia. Em 95,
2: diga.
0: Eu trabalhava em São Paulo.
2: Olha.
0: Então eu acordava 5 horas da manhã para pegar fretado para ir trabalhar em São Paulo.
1: Muita gente fez isso.
0: Que era muito legal. Mas uma coisa que é muito interessante, por exemplo, quando a gente ia passear em São Paulo, a gente não tinha GPS, a gente tinha
1: guia
0: São Paulo.
1: Guia Veja São Paulo,
0: que muitos vão lembrar, que
1: eu
0: era
1: lembro.
0: Feito pela Quatro Rodas,
1: que era
0: um livro com um mapa, onde a gente dava a maior bandeira, Nani. Que a gente não era da cidade.
1: É, andando com aquilo na rua.
0: A gente tinha que abrir aquele mapa, muitas vezes, no metrô. Para ir para alguma balada,
1: pode
0: algum barzinho.
1: Pode crer.
0: E ali a gente via o endereço, qual ônibus que a gente tinha que pegar, qual metrô.
1: Tudo era ali, tudo era no papel.
0: E isso era feito com um livro e um mapa que a gente carregava embaixo do braço, na bolsa, como se fosse a Bíblia de Ana.
2: É verdade.
0: Outra coisa que era muito legal, você combinava alguma coisa com alguém, a pessoa cumpria, porque não tinha celular. Então a gente ligava no telefone fixo, a pessoa marcava de ir num lugar e a pessoa ia. Né?
1: Exatamente.
0: E a gente ficava naquela expectativa gostosa da pessoa chegar.
1: Se ia chegar ou não, não tinha como avisar.
0: De primeira, assim, de bate-pronto, é o que me vem à cabeça.
1: Nossa, né? Nós vivemos isso.
2: Foi muito bom, Júlia, o que você falou.
0: 1995.
1: Sim,
0: né?
1: Eu acompanhei verdade, você, Júlia, aí no pensamento. Que verdade, coisa, né? Verdade. A gente viveu esses dois lados, né?
2: Que maravilha.
1: Agora estamos aí nesse lado da tecnologia, falando, vendo tudo. E também tem os sonhos que são realizados.
2: Opa,
1: né? Solta
2: verdade,
1: esse áudio aí, solta.
3: Bom dia, Rick. Bom dia, Laine.
2: Bom dia. Olha o Júlio.
3: Falando diretamente de Nova York. Olha,
1: explica aí, explica aí.
3: Eu sempre acordava assim com aquele pensamento. Um dia eu chego em Nova York.
2: Oh,
3: um dia eu vou
2: que
3: a Nova
2: bênção.
3: York. E... tô aqui.
1: Quanto 30 tempo?
3: Anos.
1: 30 anos.
2: Olha,
3: nem pensava tanto em internet, nada disso.
2: Verdade.
3: Mas sempre acordava sonhando.
1: Aí, Júlio.
3: Acordava, dormia, acordava sonhando.
1: Caramba, rapaz.
3: Hoje, 31 anos aqui na América.
1: Obrigado, irmão.
2: Valeu, legal. Tri.
1: Obrigado pelo teu depoimento.
2: Copa,
1: curtindo a Copa. Obrigado maravilha, pelo teu depoimento, que com
2: Júlio.
1: Certeza vai inspirar muitas pessoas.
2: Com certeza.
1: Que o sonho pode acontecer. E agora mais fácil ainda com a tecnologia.
2: Sim, sim. É não verdade, é? Meu amigo. Com certeza.
1: Depois nós vamos contar o que a gente lembra disso, Nani. O que a gente fazia.
2: Força.
1: Né? Uns velhos falando.
4: Obrigado.

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0: Alegria FM, tá na tri, tá na melhor, é Tiaguinho alegrando a nossa manhã, 10 horas mais 8 minutos. Diz que tá acontecendo um fenômeno lá nessa Copa do Mundo com as mulheres dos jogadores. Tá acontecendo um problema. Eita. Estados Unidos tá sempre ice pra lá, ice pra cá. Agora tá o ice das mulheres dos jogadores de futebol. O que que tá acontecendo, Nani?
1: Gente, a farra dos vistos, ô Rick.
0: Vixe.
1: As influenciadoras e esposas de jogadores entram na mira dos Estados Unidos. Por quê, meu amigo? Por quê? Então, as esposas dos jogadores estão sob forte vigilância por produzir conteúdo monetizado nos Estados Unidos, utilizando apenas vistos de turista, B1, B2, em vez do visto de trabalho adequado.
0: Entendi.
1: Elas estão ganhando din-din lá,
0: Visto de turista.
1: Com visto de turista. E assim, a rigidez do governo americano, né, Rico, ocorre porque gerar renda. Gravar vídeos patrocinados.
0: Dentro do território tem que...
1: Isso, ou trabalhar em solo americano,
0: não
1: né?
0: Não pode, com visto.
1: Incluindo serviços de beleza, fotografia, assessoria em viagens. Existe
0: certo.
1: Um visto de trabalho. Existe um visto de trabalho.
0: Sim, pra
1: ou
0: isso.
1: Ou categoria específica para criadores de conteúdo. E elas não têm nada disso. Estão achando que lá é... é o samba do crioulo doido,
0: não
1: né?
0: Não é Brasil, não, né?
1: Com certeza. Imagina, esse Trump deve estar doidinho, né? Querendo caçar um.
0: Tá pegando todo mundo, gente.
1: E serve apenas para turismo, né? O visto B1, B2, né? Negócios casuais ou lazer.
0: Uhum.
1: Fazer publicidade ou ganhar dinheiro com visualizações nos Estados Unidos com essa documentação é considerado violação das leis de imigração.
0: Mas e então, agora? Como é que fica?
1: Então, elas estão correndo risco. Se pegarem, vão mandarem de volta pro Brasil.
0: Despachar.
1: Aí vão ter que curtir aqui, né? De vez ver o amor jogar lá. Em solo americano vai ter que ver pela TV.
0: Mas vamos fazer como? Como é que vai fazer pra pegar a mulher do Neymar, mandar de volta? A mulher do jogador.
1: Filho, não
0: só abala
1: essa,
0: o emocional do jogador. Tem que haver um... Dá um já que elas já estão lá. Dá um... Um jeitinho brasileiro-americano lá e muda lá o negócio, lá o papel.
1: Olha isso, né? Olha, sem falar que, olha que interessante, os maquiadores, cabeleireiros e fotógrafos que viajam para prestar serviços, a influência...

0: A influenciadores também precisam ter a documentação correta que permita trabalhar no país.
1: Nossa,
0: olha isso!
1: Meu Deus do céu, o bicho pegou.
0: Até
1: mas nunca teve isso.
0: Até se for pro jogador mesmo, tipo assim, eu vou contratar meu massagista pra ir junto. Ele tem que ter um visto de trabalho. Ele
1: caramba,
0: não pode ir
1: legal. Não pode ter o visto de... É, como se fosse passear,
0: isso,
1: né?
0: Isso.
1: Turista, isso não pode, caramba.
0: Porque senão todo mundo vai, é, né? E vai ganhar dinheiro lá em cima dessa Copa, né?
1: Por um lado, os caras também já deviam saber disso. Quem foi com visto de turista pra trabalhar devia saber.
0: É.
1: Que o certo, o combinado não sai caro, né?
0: Olha aí, ó. Ah,
1: fala.
0: Quem for pego trabalhando ilegalmente...
1: O que vai acontecer?
0: Corre o risco de ser deportado, ter o visto cancelado, ser fichado e até impedido de retornar aos Estados Unidos por anos.
1: Que absurdo, gente.
0: A Virgínia deve estar, ela deve estar com visto turista.
1: Alô, Virgínia.
0: Ela deve estar com visto de trabalho, será?
1: Será? Isso é vamos pesquisar mais.
0: Com certeza.
1: A gente vai pesquisar, vai trazer pra você isso aí depois.
0: Olá. Continue ligado.

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na melhor, Tubarões, Diego e Vitor Hugo. Quer ganhar a camiseta da Tri, convite de cinema e um copo térmico musical? Ah, então participa aqui da nossa enquete. Nós vamos colocar mais pessoas no ar aqui pelo 13-3219-1055. Você acorda no ano de... vamos imaginar, abre a mente. Você acorda em 1000...

0: 1995, sem Wi-Fi, sem internet, né? Sem celular, a vida mais tranquila, digamos assim.
1: Sem conta pra pagar.
0: Aí já é um sonho muito, né? Aí, 95 já pagava muita conta.
1: Sério, Henrique?
0: Já, sim, com certeza. Qual a primeira coisa que você faria? Nós estamos puxando aí a memória, mesmo as pessoas que eram criancinhas estão participando.
1: Não, eu tinha 11 anos de idade.
0: Você era menina, uma fedelha.
1: Não pagava conta ainda, não.
0: Vamos lá, tava no modo free.
2: Oi, bom dia, bom dia. Beatriz, motorista de aplicativo.
0: Tudo bem, Bia?
2: Oi, Bia. Eu acordaria muito atordoada.
0: Ah, por quê?
2: Né, sem acreditar.
0: Ah, sim, entendi.
2: Voltaria a dormir. Mas depois, no final do dia, acredito eu que...
3: Acordava
2: a gente
3: no final
2: já
3: do dia?
2: Ia se situar.
0: Nossa.
2: Eu ia voltar um hábito que eu perdi por essa era de sempre estar com internet. Voltaria a ler. Faz muita falta.
0: Ah, que legal.
1: É verdade.
2: Tá bom, Tri? Beijo pra vocês.
0: Beijo.
1: Sua linda.
0: Lembrei do Capitão Rogers, o Capitão...
1: A gente nem andava com o livro, né?
0: Capitão América, quando... Capitão América, lembra? No cinema? Lembro. Quando ele acordou com 70 anos. Ah. Os caras fingiram que ele tava lá nos anos, sei lá, 40, 50. Botaram ele num quarto lá e tal.
1: Sim. Lembrou dele?
0: Lembrei do filme. Vai, mais áudio, vai.
1: Ai, esse Henrique terrível.
4: E sobre a enquete de hoje.
0: Fala.
1: Diga.
4: Olha, me fez voltar ao tempo. Porque na minha época, eu já passei por isso daí, sobre os filmes de rolo. E você tirava foto, não sabia como ia ficar, ficava ansiosa pra poder revelar, era muito legal, era muito da hora.
1: Verdade,
4: então, sobre a enquete, eu faria o que eu fazia quando eu morava em Minas, né? Que na roça, na fazenda, assim, não tinha...
0: Opa,
1: que delícia.
4: Não tinha internet, não tinha wi-fi, não tinha nada. Então era o radinho de pilha.
0: Aí, o rádio,
4: e
0: ó, tá vendo?
4: Deixava lá tocando o radinho de pilha. E era isso aí, era só alegria.
0: Companhia.
4: Roça de da Vila Margarida, São Vicente.
0: O rádio nunca vai morrer.
1: Verdade.
0: Ele vai ser sempre melhor. Companhia, com a internet.
1: Né?
0: Melhor.
1: É verdade.
5: Bom dia, galerinha.
0: Oi,
5: da
0: bom dia.
5: Nossa, uma época boa. Então, a gente acordava nessa época, já ia pra padaria.
1: Padaria.
5: Quando ia na padaria, já vi os vizinhos, alguns conversando, colocando fofoca em dia, né? Aí, chegava na padaria, levando a sacolinha, a gente comprava 10 ou 20 médias, tal, não lembro. Era bastante
0: legal.
5: E ainda trazia mortadela. Trazia mortadela ainda 100 gramas. Voltava pra casa, tomava café,
0: só eu como
5: rádio,
0: isso.
5: Rádio sempre, né? Ouvia nossas rádios, música, oferecia música. Nossa, era muito bom. Ia limpar a casa. Época boa.
1: Época boa.
5: Cuidava dos meus irmãos, meu Deus do céu. Somos em 10.
1: 10?
0: Ganhou de você,
5: Deus,
0: Nani.
5: Muito bom.
1: Você ganhou de mim.
0: Nossa, gente do céu. E você? O que você faria se acordasse em 1995? Participa aqui no 1332191055. Tá valendo aquele kit da
1: Opa!
0: Que maravilha!
6: Continue ligado.

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0: Marino Messi como o melhor jogador da história. E por meio de sua assessoria, o brasileiro negou ser o autor da fala atribuída a ele. Uhum. A alegação viralizou nas redes sociais e posteriormente chegou à mídia esportiva do país após o Camisa 10 superar o brasileiro na artilharia histórica da Copa do Mundo, Rick.
1: Ele então, se igualou ao Miroslav Klose. Miroslav Klose tem 16 gols, agora o Messi também. Mas provavelmente, obviamente, vai passar, né? Vai passar dessa marca.
0: Opa, verdade.
1: Vai passar dos 16. Ele deve.
0: Sim.
1: Ele fez 3 gols. Se esperava, tipo, 3 gols na Copa.
0: Sim.
1: Ou 4 gols na Copa. Agora, 3 num jogo?
0: Num jogo só ele?
1: Realmente.
0: Não teve mais nada?
1: O cara é maravilhoso. Última Copa dele. Eu tô mais empolgado. É, vou ter que falar, eu sou sincero, gente. Sim. Eu não vou passar pano. Eu tô mais empolgado em ver a Noruega, a Argentina. A Espanha decepcionou um pouco. Portugal também.
0: França.
1: Opa. Você já pensou França e Argentina?
0: Jesus.
1: Que jogo que será?
0: Meu
1: que
0: Senhor.
1: Vai acabar sendo, ui. Infelizmente.
0: Não será?
1: Sei. Não sei se o Brasil chega, gente.
0: Chega,
1: amigo. Não sei. Eu acho que. Ó, você quer ver uma coisa? Vou falar de novo de futebol. Eu acho que a CBF, no fundo, já prorrogou o contrato do Mister até 2030, porque essa Copa é uma Copa preparatória para 2030. Porque não tem. Gente, a gente não tem time, a gente não tem conjunto, são 11 jogadores. Os caras fogem de medo de receber a bola. É verdade. É verdade. Mas sexta-feira a gente vai torcer.
0: Vamos ver, amigo.
1: Amanhã vamos nós vamos mais... torcer. Vamos torcer.
0: Vamos ser mais otimistas.
1: Ah, eu sei, eu sei.
0: Isso aqui eu
1: tenho compromisso com os ouvintes. Tenho compromisso com os ouvintes. Não posso falar uma coisa que eu não acho. Então eu acho que, que tá mal a seleção brasileira. Vai tomar um sufoco amanhã, porque os caras são fortes.
0: Amanhã? Ele... Amanhã eu não sei, não. Eu acho que no outro jogo, sim.
1: Não, os caras são fortes, Nani. Os caras não cansam. Cada jogador tem 4 pulmões do Haiti. Você tá rindo, Jô, isso, mas é verdade. Vamos torcer muito pra dar certo.
0: Ah, vai dar certo, amigo.
1: Tá bom, vai. Eu cortei você, falei de novo. Falei pra caramba. São 10h49, tem que tocar na Castela. Vou tocar Thiaguinho, Gustavo Lima na Castela, não sei como.
0: Eu vou embora, hein?
1: Posso ir já?
0: Pode ir, pode ir.
1: Acabou, tchau.
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0: FM, tá na trita, tá na melhor, gente. Glória Groove, o chá é a novidade na programação. Você já pode pedir, tá? Mas vamos falar de seleção brasileira.
1: Opa, é
0: ou de um modo geral, vamos falar da Copa do Mundo, porque tem um lado da Copa que são os comentários, né?
1: É verdade, as fofocas.
0: Fofocas, comentários, diz que me disse. E o Ronaldo, verdade. Fenômeno, o Ronaldinho, fenômeno, né? Não o gaúcho. O Ronaldo Nazário, ele desmentiu uma afirmação de que o Messi seria o melhor da história. Eu achei realmente, quando isso começou a veicular, eu fiquei meio em dúvida. Porque o Messi, na minha opinião, não é o melhor da história.
1: Ah, eu também acho que não. Ele joga muito, mas...
0: Ele é um gênio, mas ele não é o melhor da história.
1: Do mundo, né?
0: Não, na minha opinião. Minha opinião mínima, leigo, apenas de torcedor. Mas o fenômeno tá desmentindo isso, então.
1: É verdade. Ele falou ontem sobre a suposta declaração que coloca o argentino

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0: Dieguinho, a versão aqui na tri, naquela festa maravilhosa que a gente fez dia 27 do mês passado. Bom, Dani.
1: Oi.
0: Vamos ouvir mais áudios?
1: Bora.
0: Qual é a enquete mesmo, pra quem não ouviu?
1: Você acorda e está em 1995, sem Wi-Fi, sem celular, uma vida tranquila. Qual a primeira coisa que você faz?
0: Nossa. Oi. Vamos ouvir o povo de novo, que bora, é muito legal, bora. Vai.
2: Bom dia, Nani. Bom dia, Rick.
0: Bom dia.
2: O Ronaldo Marques aqui do Forte. Vamos lá, Ronaldão. De acordo com a enquete. Ficou meio vago pra mim. Se eu acordar no 1995, com toda a expertise que eu tenho hoje, em 2026, o que eu faria? Lembrando de tudo que eu já passei, meu amigo, o que, que eu faria? Eu ficaria do lado da minha mãe o mais que possível. Mais do que eu fiquei, eu ia amar todo mundo, mais do que eu amei, entendeu?
0: Bonito,
2: agora,
0: hein?
2: Se eu voltasse pra 1995,
0: do jeito,
2: não tendo lembrança de nada que eu já passei,
0: isso.
2: Fazer o que eu fazia, eu ia empinar pipa o dia inteiro, não tinha internet, né? Pipa, bolinha, balão, futebol.
0: Legal,
2: e ser
0: né?
2: feliz. Muito
1: tá
2: mais do que
1: certo,
2: é hoje, com certeza.
1: Amigo.
2: Beijo gente, pra vocês.
0: Muito
1: beijo,
0: legal.
1: Querido.
0: Beijo.
3: Bom dia, Rick. Bom dia.
1: Bom dia.
3: De hoje.
1: Dica, meu amor.
3: Em 1995 eu estaria com 11 anos.
0: 11 anos?
3: Eu acordaria.
1: Eu também.
3: Eu iria para a sala sentar e TV Colosso.
0: Nossa!
3: Esperar o meu papai trazer o pãozinho, que naquela época era 10 centavos.
0: Nossa, era
1: olha,
0: muito
1: é verdade.
0: Era
1: um
3: pãozinho
1: barato.
3: Pra gente tomar um café.
0: Uhum.
3: E ficar assistindo o desenho. Naquela época eu era uma criancinha.
0: Sim.
3: Foi maravilhoso voltar aquele tempo sem internet, sem nada.
0: Sem preocupação.
1: É, mais, a criança, a né? Não...
3: Era muita brincadeira que hoje em dia você não vê mais. Era queimada, era pega-esconde. Era maravilhoso.
0: Sim, sim. Pique-esconde, pega-esconde.
1: É verdade.
0: Joguei muita queimada, muito legal. Bom lembrar.
4: Bom dia, Nani. Bom dia, Riquinho.
1: Bom dia,
4: Carla.
1: A Carlinha.
4: Praia.
0: Tudo bem, cara?
4: Nossa, 95, caramba. Nossa, como eu adorava ouvir madrugada o rádio.
1: Ah, madrugada.
4: O rádio é o que fica mais na minha cabeça. Eu lia.
0: Da meia-noite.
4: Poxa vida, mas assim, se eu pudesse voltar lá atrás, eu curti muito mais o meu pai. Nossa
1: sim.
4: Senhora, ele trabalhava na balsa. Como trabalhava? Foi pescador, trabalhou na balsa, levava a balsa de lá pra cá. Nossa, eu ia curtir muito mais ele. Como eu sinto falta de bons
0: fogo,
4: momentos,
0: né?
4: Viu?
0: Mas ainda bem que
4: é
0: a gente.
4: Cara, tá na melhor.
0: Ainda bem que a gente pode lembrar, né? Se dá essa saudade, é porque foi coisa verdadeira.
1: Coisa legal,
0: bonita,
1: né? Com certeza.
5: Bom dia. Aqui é o Honório de São Vicente.
1: Oi, Honório.
5: Rio Branco. Tô aqui em Santos fiscalizando umas obras.
0: É isso aí, rapaz.
5: Então, se eu acordasse nessa data aí,
0: uhum.
5: Eu não queria nem voltar, né? Porque era um perrengue danado nessa data aí. Acho
0: nossa.
5: Que tinha 18 anos.
0: É fogo.
5: Meu Deus do céu, era um perrengue
1: anos.
5: Danado. De lá pra cá, graças a Deus.
0: Só no
5: conquistei
0: pendura.
5: Minha família.
0: Ah, que bom.
5: Conquistei minha casa.
0: Opa.
5: É, tenho meu apartamentinho também.
0: Que maravilha.
5: Meu filho aí formado, trabalhando.
1: Que bênção.
5: Com 47 anos. Então eu ia voltar a dormir pra voltar pra data de hoje. Com toda essa tecnologia que nós temos. Não ia querer ficar lá naquela data, não.
0: Eita, nós, ai, cara.
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0: que é? Fala pra mim, vai.
1: Murilo Rufi, saudade estranha. Vamos ouvir mais áudios, Nani?
2: Opa, bora.
1: Do pessoal que tá participando da nossa enquete. Se você voltasse, acordasse amanhã em 1995, sem Wi-Fi, sem internet, sem nada, sem telefone celular, o que você faria?
2: Ui, bora.
1: Vamos lá, vamos lá.
3: Bom dia, Cria FM, Rosana.
2: Bom dia, Danta, oi, Rosana.
1: Castilho, fala, Rosana.
3: Nossa, eu nasci em 64. Escrevi muita carta, adorava receber carta, adorava escrever carta. Não sinto falta nenhuma de Face, de Instagram. Eu olho assim um pouco, enjoo, eu não sou de celular, sinceramente. O que eu ia fazer em 95, foi o ano que meu filho nasceu. A gente acordava, tomava um café e sabia das notícias no rádio.
1: Verdade.
3: Eu sempre ouvi muito rádio. Sabia das notícias do rádio e na televisão, tava bom demais. Agora hoje em dia é essa loucura, da pessoa ficar só com o celular na mão, aí ninguém merece.
1: Não, isso realmente irrita, né? Às vezes você quer falar com a pessoa tá ali no telefone.
2: Tá sempre no celular.
1: Não é fácil. Vai, mais uma, Nani, vamos lá.
4: Bom dia, Rick, bom dia, Nani. Vixe, 1995, eu era tão catarrentinha ainda, que eu levantava e saía ver desenho na TV, que eu
1: Meu
4: amava
1: Deus
4: aquela
1: céu.
4: Manhã inteira de desenho.
2: Meu Deus do céu.
1: Sim.
4: E ficava de boa, era muito bom, foi muito gostoso aquela época.
1: O povo tira essas coisas.
4: E até hoje
1: coisas.
4: Eu gosto de ver desenho com meu neto, viu?
1: Tá
4: beijos.
1: Bom. Beijo.
4: Eu sou a Nada Saldanha.
2: Beijo,
4: eu tô no
2: sua
4: canto
2: linda.
4: Do posto trabalhando e ligadinha na Tri.
1: Tchau, catarrentinha.
5: Bom dia, Tri FM. Aqui
2: bom
5: é
2: dia.
5: Oi,
2: Lu. Sua linda.
5: De hoje, eu acordaria, ligaria a TV e assistia os meus desenhos que era preferido na época. Era Tom e Jerry, Capal, Cavaleiro do Zodíaco,
1: Teletubbies.
5: O Fantástico Mundo de Bob, que eu amava.
1: Fantástico
5: demais.
1: Mundo de Bob era inteligente. Opa, era legal.
2: Boa.
1: Lembrou
5: só
1: bem.
5: Saudade. Nossa, amava demais, demais, demais. Que nostalgia boa.
1: Eita,
2: beijo, sua linda.
1: E quinta-feira nostálgica. TBT, né? TBT.
6: Bom dia, Rick.
1: Bom dia.
6: Bom dia, Nani.
2: Bom
6: aqui
2: dia.
6: Aqui, Alexandre.
2: Oi, Ale.
6: Motorista de aplicativo.
1: Tudo bem, Ale?
6: E hoje, por causa dessa enquete,

0: rock.
1: Diga.
0: Né, da década de 90, de 1995, farei uma revelação bombástica.
1: Opa! Opa! Para
0: galera, tudo. Além de motorista de aplicativo, eu também sou professor. E por que eu tô falando isso? Porque 1995 foi o ano que eu comecei a lecionar, cara.
2: Olha aí.
0: 31 anos atrás.
2: Caramba, rapaz.
0: Eu tinha apenas 21 anos de idade.
2: 21 anos de idade.
0: 52 agora, né?
2: Professor novo.
0: E, nossa,
2: bacana.
0: Uma época maravilhosa. Época boa, 1995. É, porque eu me senti o Reinaldo Gianecchini. Eu chegava no pátio da escola, a escola parava.
2: Você tá
0: brincando? De televisão.
2: Bota a foto do cara aí que eu quero ver se o cara é boa pinta, Nani.
0: Traz muitas recordações boas.
2: Bota a foto que eu quero ver se o cara é boa pinta.
1: É, em 1995, acho que ele é.
2: É, o cara parece mesmo um modelo aí. Parabéns aí. Arrasava o professor, hein, garoto.
1: Aê!

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0: Aí,
1: ó.
0: Eita, molequinho danado. Gente, daqui a pouco a gente vai sortear o copo térmico musical, a camiseta e os convites do Cine System pra você que participou da resenha aqui. Nós encerramos a resenha, mas nós temos que dar um recado aqui. Opa! Que é sobre o jogo de amanhã do Brasil.
2: É, e tá rolando o nosso bolão da Tri, né, Rick? Bolão. Tá no ar aí o bolão, hein?
0: Tem gente que tá votando pro Haiti ganhar, pra tentar ganhar. Sim. Sozinho isso aí, que a maioria, óbvio, vai colocar o Brasil ganhando. Tem gente que colocou 4-0, acho muito 4-0. Eu acho muito.
2: É, a gente tá, não tem um Messi, né?
0: Não, a gente não tem um Messi pra fazer 3 gols numa partida. Não tem, nenhum conjunto. Mas nós vamos torcer muito.
2: Sim, sim.
0: Vamos torcer muito.
2: Opa!
0: Quanto que você acha que o Brasil ganha? Fala, Nani.
2: A minha opinião será 2-0 pro Brasil.
0: Eu acho que vai ser 2-1 ou 3-2, que vai ser aquela correria. Faz um gol, o outro faz. Faz um gol, o outro faz. Vê aí, vai ver. Ainda pensou? 3-2.
2: Eu já fiz um bolão, um outro bolão, né?
0: Mas vamos dizer, mas Haiti, Rick, meu irmão, o Irã jogou bola pra caramba. Eu tô assistindo a maioria dos jogos da Copa, às vezes no celular, no trânsito, indo pra lá, pra cá. Fala, quanto você jogou?
2: Eu coloquei no bolão 3-0.
0: Você tá viajando.
2: Para.
0: Não, você tá viajando.
2: Não, isso não.
0: Vamos tomar gol. Os caras correm pra caramba. Tem um cara lá que tem quase 2 metros. Eles têm 4 pulmões. Tem a força do Capitão América.
2: Se acontecer amanhã, na segunda eu vou te pegar de jeito.
0: Eu já sei o que eu vou fazer. Se o Brasil... Se quanto você falou? 4-0.
2: 3-0.
0: 3-0. Vamos marcar, gente. Se der 3-0... Eu vou arrumar um balão de gás hélio e vou fazer o programa todo com aquela vozinha. Sabe como é que tu pega o ar da bexiga? Faz assim, sei lá, não sei nem imitar. Mas eu vou arrumar esse trem, vou pedir pra Ariane me arrumar um balão. Ariane, se estiver ouvindo, eu quero um balão de gás hélio, que amanhã eu faço assim, ó. Aí eu...
3: Oi, gente, tudo bem? Como é que tá?

0: Hoje é quinta, Nani. Eita, nós.
1: Adoro.
0: Quase que nós esquecemos. Hoje é quinta de novo, menininho. Por favor, juízo. Por favor, peguei o juízo de calça curta, vai.

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0: Tá boba aqui na Tri, na programação do nosso Didi, até rimou. Agora meio-dia, mais 3 minutos, tá na hora de aquele mandar aquele
1: opa!
0: Alô.
1: Opa!
0: Pra quem vai o alô,
1: né? Mandar um beijo pro Heitor, que tá completando 2 aninhos.
0: Oh, parabéns!
1: 2 aninhos do Heitor e a vovó Alexandra tá mandando aquele beijo especial à vovó Babona.
0: Vovó Corujíssima. Bom, legal, felicidade, tudo de bom. É. Agora nós vamos sortear aquele kit da Tri com copo térmico, camiseta e os convites do Cine System pra pegar uma telona lá no Litoral Plaza Shopping na Praia Grande. Pra quem vai, Nani?
1: Saindo para a Rúbia Salles dos Santos.
0: E ela vem buscar em 2 dias úteis,
1: sim,
0: né?
1: Sim, amanhã, né? Sexta e segunda, das 14 às 15h30, Rick, na rua João Pessoa, 350.
0: Muito bem. Querida, meio de 4, vai
1: opa!
0: Com Deus. Amanhã, vai, então...
1: Amanhã sextou.
0: Se o time der 3-0, eu vou falar com voz de gás hélio.
1: É, vai falar.
0: É isso?
1: Vai.
0: Aquela vozinha, tchau!

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0: É a sequência premiada aqui comigo, Rick na Tri. Agora meio-dia, mais 10 minutos. Nessa quinta-feira, quintamos. Hoje é pré-sexta. Vamos lá, tá na hora de você ganhar o teu fone de ouvido com Bluetooth sem fio. A gente prometeu que seriam vários e estamos aqui cumprindo mais um par de convites para o Cine System. Agora pelo 13-3219-1055. Vou tocar Simone Mendes, Erro Gostoso. Simplesmente Acontece, Péricles e Ana Castela. Zenete e Cristiano, resumindo. Já começa difícil, aí vem Kleber e Cauã, Matheus Vargas, Desocupa. E Menos é Mais, sabe qual? Lapada Dela. Agora embolou, hein?
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0: Meio-dia 19, vai continuar com Kleber e Cauã, Matheus Vargas desocupa. Menos é mais, lapada dela.
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0: Chapada dela, Brasília!
1: Menos é mais, fechando a sequência premiada aqui comigo, Rick, pelo 13-3219-1055. Já, já eu vou trazer qual foi a campeã entre todas, né? Toquei pra você antes, pra quem quiser participar ainda, no, durante o break, né? Kleber e Cauã, Matheus Vargas, Desocupa. Resumindo, Zé Neto Cristiano, Péricles, Ana Castela, Simplesmente Acontece e Erro Gostoso com a Simone Mendes. Tá, vale o fone de ouvido e os convites de cinema.
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3: Vamos falar com a Ariane Rocha agora aqui nos microfones da Tri. Oi, Ari, e a Copa, Ari, boa tarde.
5: Oi, Rick, boa tarde pra você, boa tarde pro ouvinte da Tri. Olha, teve treino da seleção brasileira agora há pouco, né? A equipe do Carlo Ancelotti está se preparando pro confronto contra o Haiti amanhã, às 9:30 da noite, né? E o técnico brasileiro voltou a testar o esquema 4-2-4, sinalizando uma equipe mais ofensiva para buscar a primeira vitória no Mundial. Apesar dos testes, o treinador manteve o mistério sobre a escalação e a definição dos titulares, que deve acontecer apenas horas antes da partida. O Neymar treinou normalmente com bola, participou de todas as atividades sem qualquer restrição e a notícia que o brasileiro queria ouvir, ele está confirmado pro jogo de amanhã, viu? Pelo menos pra ser relacionado. Se vai entrar em campo, olha, aí é outra história. Pode ser que fique no banco novamente.
3: Muito bom, Ari, parabéns, porque o pilhado, o Asmar lá, o pilhado, falou que não ia estar nem relacionado.
5: Exatamente.
3: Então você tá dando um furo de reportagem.
5: Essa era a informação, mas ele treinou agora de manhã.
3: Ah, então, ótimo.
5: Então, tudo leva
3: bom
5: a crer que ele vai ser relacionado pro jogo de amanhã.
3: Trouxe uma boa informação pra gente.
5: Inclusive, ele participou do tradicional batismo de um companheiro recém-chegado ao grupo
3: em
5: um treino marcado. Foi bem legal.
3: Corredor,
5: viu?
3: Eu vi.
5: Olha, depois do empate 1-1 com o Marrocos na estreia, a seleção encara o Haiti sabendo que uma vitória deixa o Brasil muito próximo da classificação para as oitavas de final. As projeções seguem otimistas e apontam mais de 92% de chance de avanço para a próxima fase. Enquanto isso, a França assumiu a condição de principal favorita ao título após o encerramento da primeira rodada, ultrapassando a Espanha nas projeções estatísticas. A Argentina segue entre as favoritas, impulsionada pela grande atuação do Messi na estreia. A segunda rodada da fase de grupos começa hoje. Destaque aí para a República Tcheca e África do Sul, Suíça e Bósnia, Canadá e Catar, além de México e Coreia do Sul. Confronto que pode encaminhar a classificação dos mexicanos no Grupo A. E olha, lembrando que vai começar a programação deste final de semana lá na Arena Torcida PG+, na Praia da Guilhermina, em Praia Grande. Transmissão gratuita em megatelões, shows musicais. Amanhã tem Exalta Samba, antes do jogo com o Brasil.
3: Olha!
5: Galera toda se reunindo lá em um dos principais pontos de encontro. Eu não sei se você tem visto no Instagram, mas nos Estados Unidos tem bastante pontos ali,
3: tem
5: com telões e tal.
3: Sim.
5: A Arena Torcida PG, mas parece que você tá nos Estados Unidos. Parece um daqueles pontos em Miami, Orlando. Muito bacana, vale a pena conferir,
3: né?
5: Viu?
3: Legal, pra fazer um agito diferente, né?
5: Exatamente, fica ali na Praia da Guilhermina. A qualquer momento eu volto com outras notícias.
3: Tá bom,
5: na Tri,
3: Ari,
5: tá na melhor.
3: Obrigado, querida. Agora meio-dia e 31 na Tri, boa tarde. A seleção vai precisar correr muito, porque os caras são monstros, gente. Vocês vão ver. Mas ainda acredito que dá pra passar. Mas não com folga, como a Elaine falou, viu? Não. Tomara que eu esteja errado, claro, né? Olha, aquele fone de ouvido com Bluetooth sem fio e os convites para o Cine System lá no Litoral Plaza Shopping na PG, saindo para Claudinei Sabino da Silva. Claudinei! Amanhã é dia de buscar o prêmio, ou segunda, na João Pessoa 350, Centro de Santos, das 14h às 15h da tarde. Tá, ou alguém com seu documento ou foto dele.
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partir de agora aqui comigo, Rick, o seu pede aí, o nosso pede aí, pelo 13-3219-1055. Você pede a sua música, a Tri toca pra você. Onde você tá agora? O que você tá fazendo? Tá no carro? Dá uma paradinha.

0: encosta um pouquinho, manda um áudio, oferece uma música pra alguém, você que tá em casa, no trabalho, vai!
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0: Shot Primeira Noite.
1: Eu nunca pude acreditar nessas coisas. De hora certa, dia certo, pessoa certa.
2: Boa tarde, boa tarde.
0: Boa tarde.
2: Cardoso, doutor de Basto.
0: E aí, Cardoso?
2: Gostaria de estar pedindo uma música pra todos os ouvintes, pra todos vocês da rádio aí, pra gente curtir no finalzinho dessa tarde, no início dessa tarde, na
0: início,
2: verdade.
0: Início, né? Final da manhã.
2: Com Raça Negra, aí cheia de mania.
0: Boa pedida.
2: Pra dar alegria em vossos corações.
0: Bora!
2: Tá na trita, na melhor.
0: Valeu.
2: Tamo junto, uma boa tarde pra todos.
0: Aí também.

0: Atri tá na melhor, greve de beijo.
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0: na 3 tá na melhor. Rico Carlos Renato, motorista de aplicativo, Carlos Renato pediu pra curtir aqui na Tri o sucesso de Turma do Pagode, Ferrugem, Mumuzinho.
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0: Veri tá no canal 2 em Santos trabalhando, quer curtir Marília Mendonça. Aqui, ó.
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0: Gustavo Lima, Luiz Fonsi aqui na Tri. Tá na Tri, tá na melhor, vagabundo. Daqui a pouco as últimas, os últimos pedidos aqui pelo nosso 13-3219-1055.
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0: E FM agora 10 para as 2.

0: Olá, boa tarde.
1: Boa tarde.
0: Sou do Guarujá.
1: Ô, Rose.
0: Gostaria de ouvir com Vitor e Léo, Borboletas.
1: Ô, legal. Boa pedida. Beijo.

0: Esther tá em São Vicente, trabalhando, curtindo a tri. Obrigado, Esther. Obrigado. Pediu não namora.
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3: Não namora.

agora 2 horas em ponto, eu tô indo embora pra voltar amanhã às 9 da manhã e o bolão da Tri tá rolando, não deixa pra depois, tá chegando a hora, né, depois que acabar o jogo já era, né, então faça 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Valeu, gente! Até amanhã!

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quinta-feira, dia 18 de junho. Tá tudo bem por aí? Legal, por aqui tá tudo tri, afinal de contas você sabe, tá na tri, tá na melhor. Muito prazer, eu sou o Flavinho Filho, chegando pra passar aí a tarde de hoje junto com você até logo mais às 7 da noite. E desde já, como sempre, agradecendo o carinho em contar com o prestígio aí da sua audiência. Sejam todos muito bem-vindos, tá na tri, tá na melhor. Vamos lá, nossa tarde da Tri no ar, presenteando você com aquele kit exclusivo da Tri, com o copo térmico musical, a camiseta da Tri, linda, linda, linda, mais um par de convites de cinema pro Cine System. A hora é agora, todo mundo participando aqui da tarde da Tri, né? E respondendo a nossa charadinha de hoje e concorrendo a esse super kit exclusivo. Vale a pena! Basta você responder hoje. Qual a diferença entre a calça e a bota?

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Responda!

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4: 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Agora 2h26.
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0: Gloria Groove, o chá. Tá aí, chazinho da tarde. Vamos lá, nossa charadinha da tarde continua. Qual é a diferença entre a calça e a bota? Qual é a diferença entre a calça e a bota? Responde aí. Tem de presente pra você aquele kit Tri FM com o copo térmico musical, a camiseta da Tri exclusiva lindona e ainda um par de convites de cinema pro Cine System lá na Praia Grande, no litoral Plaza Shopping. Tô esperando você aqui no Zap da Tri. Todo mundo interagindo na tarde desta quinta-feira e concorrendo ao sorteio então desse kit legal da Tri FM. Vai lá, 13-3219-1055. Qual é a diferença entre a calça e a bota?
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1: 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Vamos lá, agora faltando 15 minutinhos para as 3 horas da tarde. Amanhã tem a seleção do Brasil em campo. As informações da Copa do Mundo com a jornalista Ariane Rocha. Diga lá, Ariane.
3: À toa, viu? Neymar treinou hoje com bola, participou junto do treinamento com o restante do elenco, recebeu o batismo lá quando o jogador é reintegrado, quando ele chega, quando é novo, né? Recebeu um batismo.
1: Aí eu pergunto pra você, ele joga amanhã?
3: Não. Ficamos felizes à toa. Vim até aqui, falei pro Rick, eu falei, acho que o Neymar vai jogar. Treinou normalmente, participou das atividades, sem restrição, mas o Neymar não viajou com a delegação pra Filadélfia e está oficialmente fora do confronto contra o Haiti, que acontece amanhã. O atacante permanece em Nova Jersey para intensificar o tratamento da lesão na panturrilha direita e segue como dúvida também para o último jogo na fase de grupos diante da Escócia. Ó, rapidamente dando uma passada no jogo que acontece neste momento, a República Tcheca vai vencendo a África do Sul por 1-0. O gol saiu logo no começo da partida, resultado que nesse momento coloca os tchecos na liderança provisória do grupo H. Começamos hoje a segunda rodada, né, dessa primeira fase. Bom, voltando a falar da seleção brasileira, o Neymar voltou a treinar com bola, conversou com o Carlo Ancelotti no gramado antes de fazer um trabalho específico. A comissão técnica prefere não acelerar a recuperação do jogador e trabalha para tê-lo em plenas condições no mata-mata, caso o Brasil confirme a classificação. E a FIFA divulgou o primeiro power ranking oficial da Copa do Mundo. Lionel Messi aparece como o melhor jogador ofensivo da competição até agora, depois do hat-trick na estreia da Argentina. O brasileiro Vinícius Júnior é o 9º colocado entre os atacantes. Já Mbappé completa o pódio da lista. E lembrando que a Arena Torcida PG+, na Praia da Guilhermina, em Praia Grande, continua recebendo o público para acompanhar os jogos da Copa em mega telões, com estrutura de praça de alimentação, atrações musicais. Amanhã à noite tem Exalta Samba. E sabe quem vai estar lá amanhã o dia todo?
1: Quem?
3: Val Tomazini. Vai apresentar o Tribuna Esporte de lá a partir de 12h40 ao vivo pela TV Tribuna. E à noite vai estar acompanhando o jogo do Brasil, Brasil e Haiti, antes também durante o show do Exalta Samba. Então, se você quiser dar um abraço, tirar foto com o Val Tomazini, ele que adora encontrar com o público, abraçar os ouvintes da Tri FM. Então dá um pulinho lá na Arena Torcida PG+, que o Val vai te receber com muito carinho. Daqui a pouquinho eu volto. 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
4: Alô, boa tarde na Tri FM, agora 3:02.
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0: Atenção, a previsão do tempo ao vivo agora na Tri, com a apresentação da jornalista Ariane Rocha. Diga lá, Ariane.
1: Olha, Flavinha, sexta-feira vai ser ensolarada e que seja assim até a hora do Jogo do Brasil, viu? É o que precisamos, de mais luz, sol, para dar continuidade com otimismo nessa Copa do Mundo. Mas teremos uma sexta-feira de céu limpo pela manhã, o sol brilhando forte, porém com temperaturas amenas. As máximas não ultrapassam 23 graus e essa madrugada vai fazer frio, viu? As mínimas previstas podem chegar a 14 graus, então prepara o cobertor porque vai fazer frio nessa madrugada. À tarde o tempo fica com uma maior nebulosidade, o sol se esconde, mais nuvens no céu, porém não há previsão de chover amanhã. Chuva prevista somente para o final da tarde de sábado. Os ventos sopram de norte a uma velocidade de até 7 km por hora e rajadas de até 16 km por hora. Já eu volto com outras notícias. 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

quarta-feira, dia 18 de junho. Eu sou o Flavinho Filho, ao vivo até logo mais às 7 da noite, comandando aí a programação da Tri FM. Tá na Tri, tá na melhor. A charadinha da tarde continua. Hoje queremos saber qual a

0: eu acho que você tem que mandar aquela mensagem. Mas manda o que tá no seu coração.
1: Porque se fosse eu falaria mais ou menos assim.
2: Ei, boa noite. Antes de te bloquear, eu só vim te dizer que a partir de hoje pode tocar o terror, fazer o que quiser fazer. A boca é sua, curte sua farra. Sinto mais nada.
0: Não, apaga.

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1: Vamos lá, nossa charadinha continua. Todo mundo participando aqui respondendo o seguinte: qual é a diferença entre a calça e a bota? Vamos lá, todo mundo participando aqui pelo Zap da Tri. Tô esperando você, 13-3219-1055. 13-3219-1055. Diz aí, qual é a diferença entre a calça e a bota?
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0: 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Uma ótima tarde pra você, agora 3h26.
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0: Obrigado!
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0: Boa noite, Brasil!

0: Brasil!
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4: 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Faltam 14 minutos para as 4.
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Agora é a hora do resultado. Faltando um minutinho para as quatro e nós perguntamos aqui: qual é a diferença entre a calça e a bota? Qual é a diferença entre a calça e a bota? Valendo o kit transadíssimo da Tri, um kit exclusivo.

0: e também um par de convites pro Cine System lá na Praia Grande, no Litoral Plaza Shopping. Ó, parabéns aqui, Angélica Sacramento Tavares. Oi, Angélica! Parabéns! É a sortuda aqui na tarde desta quinta-feira, a sortuda! Faturando então o kit exclusivo Tri FM, Angélica Sacramento Tavares. O meu muito obrigado a todos pela participação. Quer saber mesmo a diferença entre a calça e a bota? A bota a gente calça e a calça a gente bota. A diferença entre a calça e a bota a gente calça e a calça a gente bota. Entendeu aí ou não? Entendeu aí ou não? A charadinha da tarde termina por aqui, mas amanhã estamos de volta com mais uma pérola. Aguardando sempre você participando aqui, interagindo durante a tarde da Tri, concorrendo aos prêmios, tá legal? Amanhã tem mais às duas.
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0: Todos muito bem-vindos, essa é a Tri FM, tá na Tri, tá na melhor, aqui falando é o Flavinho Filho, ao vivaço no seu rádio até logo mais às 7. E agora com a sequência premiada no ar, e eu tenho aqui de presente pra você o fone de ouvido Bluetooth, mais convites pro Cine System aqui, hein? Fone de ouvido e convites de cinema pro Cine System. Fred e Fabrício, abre a sequência premiada na tarde desta quinta-feira com a música Poder Que Cê Tem. A música número 2, Menos é Mais, com a Simone Mendes, P do Pecado. Cadeira Cativa, a número 3, com a dupla Zé Neto e Cristiano. Música número 4, Ed Brito e Samuel, o Romance Rosa e o Coração e Cadeado. Fecha aí a sequência premiada nesta quinta-feira com a turma do Pixote. Tarde de quinta-feira e você junto com a gente aqui na Tarde da Tri. Fred e Fabrício, Menos é Mais com Simone Mendes, Zé Neto e Cristiano, Ed Brito e Samuel ou Grupo Pixote. Quem leva a melhor aqui na sequência premiada?
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0: Zé Neto e Cristiano. É aqui, sequência premiada. Já escolheu aquela que você mais gosta? Então vamos lá. Vem aí, Ed Brito com Samuel, a música número 4 na sequência premiada, o Romance Rosa. 4:17, por aqui, continua.
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1: 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Boa tarde, agora 4:28.
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1: O Minuto Tri Notícias está no ar com a apresentação da jornalista Ariane Rocha. Oi, Ariane, boa tarde.
4: Oi, Flavinho, boa tarde para você, boa tarde para o ouvinte da Tri. Depois de 13 anos de espera, o Hospital Municipal Doutor Dalmar Americano da Costa, em Peruíbe, foi inaugurado hoje com a presença do governador Tarcísio de Freitas. A unidade recebeu mais de 42 milhões de reais em investimentos do governo do estado e vai atender, além de Peruíbe, moradores de Itanhaém, Mongaguá, Itariri e Pedro de Toledo. O funcionamento será gradual. Na primeira etapa, entram em operação 20 leitos, incluindo a UTI adulto, além de ambulatório e laboratório. Quando estiver em pleno funcionamento, o hospital vai contar com 70 leitos e centro cirúrgico. E a Prefeitura de Santos regulamentou o sepultamento de animais domésticos nos cemitérios da Areia Branca, Paquetá e Saboó. A medida permite o enterro de pets de até 120 quilos em jazigos perpétuos ou sepulturas temporárias, desde que o tutor apresente laudo veterinário, documentação do animal, comprovante de residência em Santos e contrate uma empresa especializada para o transporte. O procedimento deve ser autorizado previamente pela administração do cemitério. Terá uma cobrança de taxas a partir de R$100, conforme o porte do animal. E velórios para pets seguem proibidos. E quem perdeu o espetáculo no céu nesta quarta-feira terá uma nova chance hoje. Logo após o pôr do sol, Mercúrio, Júpiter, Vênus e a Lua voltam a aparecer alinhados no horizonte oeste e o fenômeno poderá ser...

0: ser visto a olho nu em todo o Brasil. O efeito acontece porque os planetas e a Lua percorrem praticamente o mesmo caminho aparente no céu. Para observar, o ideal é procurar um local com horizonte livre de prédios, árvores ou morros, já que Mercúrio e Júpiter ficam bem próximos da linha do horizonte e desaparecem rapidamente. A qualquer momento eu volto com outras notícias. Tá na Tri, tá na melhor.
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0: E tá levando de presente o fone de ouvido Bluetooth sem fio da Tri, mas ainda a par de convites de cinema pro Cine System. A todos o meu muito obrigado, valeu! A vencedora, cadeira cativa, mais pedida aqui na sequência premiada da Tri, com a dupla Zé Neto e Cristiano.
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1: 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Faltam 15 minutos para as 5.
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0: 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Faltam 15 minutos para as 5.
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Cancelado a dupla Henrique e Juliano, finalizando aqui, né? Finalizando a nossa Tarde da Tri, edição desta quinta-feira. Amanhã tamo de volta a partir das 2. É a tarde mais gostosa, feita todinha pra você aqui. É a nossa Tarde da Tri. Valeu, até amanhã!

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4: Oh, e tá no ar a nossa próxima atração. A partir de agora, o Happy Hour tá no ar. Até logo mais às 7 da noite.

0: programação até às 19. E vamos lá. Ah, o Happy Hour tem hoje um convidado especial. Não vai precisar nem de dica. Nem de dica vai precisar. Mas claro, a gente dá aquele famoso empurrãozinho, tá bom? O Happy Hour começa muito bem com a dupla Cleiton e Romário e o Zé Neto e Cristiano.
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0: era ay, ay, ay. Epa. Que é isso? Ah, tem a ver com o convidado de hoje? Ah, ele vai ser papai? Mas não nasceu, não nasceu ainda não, né? Mas ele vai ser papai de novo. Essa é a dica, essa é a dica. Então tá, vê se você sabe de quem é a voz.
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2: Ah, aqui é a garagem, né? A gente guarda meus carros, meus brinquedinhos. Vamos lá, que eu vou mostrar pra vocês meu quarto gamer. Meu quarto da paz. Aqui no meu quartinho. Meu quartinho gamer.
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0: Que moleza! Que moleza! Fama! Futebol! E aí? Se vira nos 30, vai!
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0: 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E aí, quem será o convidado de hoje aqui no Happy Hour da Tri, hein?
1: Brasil!
0: Ah, quem será? Quem será? Quem será?
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0: Ai, ai, ai, ele vai ser papai, ele vai ser papai!
1: Brasil!
0: Ah, tem a ver com a Copa do Mundo também? Ah, mas...

Calma, bebê, calma. Papai promete dar a mamadeira. É, ele vai dar a mamadeira sim. É, são as babás, né? São as babás. Ai, ai, ai, ai, ai. É brincadeira, ele pode dar mamadeira também, né? Ele também pode. Ai, ai, ai, ai, ai. Quem será que é o dono da voz hoje aqui, hein? Quem será o dono da voz hoje? Eu tô

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2: 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Faltam 18 minutos para as 6.
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0: Mais uma vez, a participação da jornalista Ariane Rocha, trazendo agora a previsão do tempo. Diga lá, Ariane.
7: A sexta-feira vai ser de sol e frio em toda a Baixada Santista. Os termômetros podem chegar a mínimas de 14 graus nessa madrugada. E amanhã a máxima não ultrapassam os 22 graus. Não há previsão de chuva. O sol brilha forte pela manhã e à tarde fica entre nuvens, de forma mais tímida, o tempo um pouquinho mais fechado. Os ventos sopram de norte a uma velocidade de até 7 km por hora e rajadas de até 16 km por hora. Chuva, previsão só para o final da tarde de sábado. Daqui a pouquinho eu volto com outras notícias. 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
15: Boa noite, estamos de volta mais uma hora juntinhos aqui pelas ondas do 105,5. Eu sou o Flavinho Filho, ao vivo, claro, com muito prazer, até logo mais às 7, comandando aqui a programação da Tri. Oh, e o nosso convidado de hoje é...
16: Brasil!
15: E aí? O cara é famoso, começou a carreira muito jovem... Aliás, começou no peixe, né? É, ele começou aqui na Vila Belmiro. E aí, famoso? Tá no auge, o cara tá no auge. Convocado, só que até agora ainda não entrou em campo. Ai, ai, ai. Mas quem será o cara? Quem será o convidado? Aliás, ele é o cara, hein? Ele é o cara! Quem será o convidado de hoje aqui no Happy Hour da Tri? Quem será? Quem será ele? Quem será? Ah, tadinho! Ah, não nasceu, ainda não nasceu, mas ele vai ser papai de novo! Ele vai ser papai de novo também! Marcou mais um gol! Marcou mais um gol. E aí? Se você sabe quem é o convidado de hoje no Happy Hour, eu tô esperando você aqui no Zap da Tri. Vai, 13-3219-1055. Vai lá, boa sorte!
16: Brasil!
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1: Boa noite, Natri, agora 6h21. E aí, quem é o convidado de hoje aqui no Happy Hour da Tri?
2: Brasil!
1: Tem a ver com a Copa do Mundo também, por que não?
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7: 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Boa noite, agora 6h25.
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2: É, quem pode, pode. Os brinquedinhos. Que brinquedinhos que esse rapaz tem, não? Que brinquedinhos, não?
3: Brasil!
2: E aí, você sabe quem é o convidado de hoje aqui no Happy Hour? Famoso, né? Famoso! Conhecido mundialmente! A sua carreira começou aqui, no peixe! É, ele começou no peixe! Ai, ai, ai, ai, ai! E aí? Copa 2026? Claro! Só que amanhã ele não joga. Amanhã ele não joga. Ah, tem a ver com futebol também? Ah, tem? Quem será que é o convidado hoje? Quem será, hein?
3: Brasil!
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2: Tri FM, boa noite. Faltam 15 minutos para as 7.
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2: As informações da Copa do Mundo chegando na programação da Tri com a jornalista Ariane Rocha.
15: Oi Flavinho, boa noite pra você, boa noite pro ouvinte da Tri. Olha, a segunda rodada da Copa do Mundo começou com goleada. A Suíça venceu a Bósnia por 4-1, assumiu a liderança de forma provisória do Grupo B e deu um passo importante rumo à fase de mata-mata. Os gols foram marcados por Mazembe duas vezes, Vargas e Chá. Chaka. Daqui a pouco, às 19h, a bola rola para Canadá e Catar, duelo entre duas seleções que empataram na estreia e agora buscam a primeira vitória no Mundial. Mais tarde, às 22h, o destaque fica para México e Coreia do Sul, confronto que pode encaminhar a classificação dos mexicanos no Grupo A. Enquanto isso, a seleção brasileira segue focada no jogo desta sexta-feira contra o Haiti. Sem Neymar, que permaneceu em recuperação em Nova Jersey, Carlo Ancelotti faz os últimos ajustes para buscar a primeira vitória do Brasil na Copa e deixar a equipe muito mais perto aí da vaga da próxima fase. E olha só, vale o convite, hein? 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Uma estrutura com megatelões, praça de alimentação e shows após as partidas. E amanhã, mais cedo, 12h40, o Tribuna Esporte vai ser apresentado diretamente de lá, ao vivo, da Arena, pelo Val Tomazini, direto aí do principal ponto de encontro dos torcedores no litoral. A qualquer momento eu volto com outras notícias. 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

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E amanhã, mais cedo, 12h40, o Tribuna Esporte vai ser apresentado diretamente de lá, ao vivo, da Arena, pelo Val Tomazini, direto aí do principal ponto de encontro dos torcedores no litoral. A qualquer momento eu volto com outras notícias. 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

0: ilusão de ótica. Vamos lá pro resultado? Saber de quem é a voz, quem foi o convidado hoje?
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0: Ah, ah, será que foi ele, o menino Ney? O menino Ney?
2: Brasil!
0: Neymar, o nosso convidado de hoje aqui no Happy Hour da Tri.
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3: 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Vamos lá, que eu vou mostrar pra vocês meu quarto gamer, meu quarto da paz. 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
0: Ah, Neymar e os seus brinquedinhos, é Neymar e os seus brinquedinhos. Alô, alô, Tereza Tedesco Salgado. Oi, Terezinha. Parabéns, e a sortuda de hoje aqui no Happy Hour da Tri, faturando aí aquele kit bacana, o kit exclusivo com o copo térmico, também a camiseta da Tri, o par de convites de cinema pro Cine System. A sortuda de hoje, Tereza Tedesco Salgado. A todos, o meu muito obrigado pela participação. Por hoje é só. Amanhã, sexta-feira, a gente tem um encontro marcado às 14h com a nossa Tarde da Tri. Na sequência, tem o Silas de Oliveira e ele chega chegando já com sequência premiada. Valeu, o meu muito, muito obrigado a todos pela audiência, pelo carinho. Boa noite pra todo mundo e até amanhã às 14h. Tchau, pessoal!
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0: 8. Eu sou o Silas de Oliveira, vou com você até a meia-noite neste 18 de junho de 2026. Ó, quinta-feira, quintou, né? Bom demais, tá aí véspera de feriado, pode-se dizer assim. E a gente começa com a sequência premiada, tá? Que tem aí pra você um lindo fone de ouvido Bluetooth sem fio, mais um par de convites de cinema do Cine System Litoral Plaza Shopping. Então você vai escolher uma delas que a gente vai começar a dizer pra você aqui na sequência, tá bom? Mari Fernandes e Luan, e a Luana Prado, Maluca. Tem o Bruno Diegues e o Sorriso Maroto, Clique. Tem o Gustavo Lima, Retrovisor. E o Felipe e Rodrigo, Ignora. E Primeira Noite com Pichote. São as cinco que você vai indicar uma delas pra voltar e pode concorrer a esse prêmio, tá bom? Começa agora a nossa
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0: Sorriso Maroto, muito barulho, São Paulo!
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0: na Tri, tá na melhor sequência premiada com Gustavo Lima. Retrovisor e teve mais. Vamos conferir? Bora conferir aqui. Sequência premiada da Tri FM teve o clique com o Bruno Diego, o Jegues e o Sorriso Maroto. Tem Mari Fernandes e a Luana Prado com Maluca. E ainda tem o Felipe Rodrigo, Ignora e o Pichote. Primeira noite, sequência premiada 3219-1055. Valendo pra você aqui aquele super presente da Tri que sempre tem, né? É o lindo fone de ouvido Bluetooth sem fio da Tri, mais um par de convites para o Cine System do Litoral Plaza Shopping.
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0: Galera, na Tri, tá na melhor. Primeira noite, Pixote, na sequência premiada da Tri 724. Vamos conferir as músicas que já rolaram aqui? Vamos lá, então. Passando aqui pra você, só se relembrar. Ainda dá tempo de você, né, mandar o seu alô aqui pra gente, pro nosso WhatsApp, pra voltar. Teve o Pixote, a quinta, primeira noite, hein? Ignora, com Felipe e Rodrigo, a quarta. A terceira, Gustavo Lima, Retrovisor. A segunda foi Bruno Diegues e Sorriso Maroto, Clique. E a primeira foi Mari Fernandes e Luana Prado, Maluca. Já já a gente volta com a campeã e também quem vai levar pra casa esse super presente. 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

0: tá na trinta, na melhor 7:29. Sequência premiada tá chegando com o ganhador do lindo fone de ouvido Bluetooth sem fio e o par de convites do Cine System Litoral Plaza Shopping, que foi o Thiago Salomão Teixeira. Parabéns!
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0: Parabéns, Thiago Salomão Teixeira, o nosso ganhador. Passa aqui, viu? Para retirar em 2 dias úteis o seu super fone Bluetooth sem fio e o par de convites para você ir no Cine System Litoral Plaza Shopping. E a música, claro, volta, que você indicou, foi Gustavo Lima. Retrovisou aqui na Tri FM.
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8: Tri FM tá na Tri, tá na melhor. Ariane Rocha traz informações. Oi, Ariane, boa noite.
9: Oi, Silas, boa noite para você, boa noite para o ouvinte da Tri. A Prefeitura de Santos regulamentou o sepultamento de animais domésticos nos cemitérios da Areia Branca, Paquetá e Saboó. A medida permite o enterro de pets de até 120 quilos em jazigos perpétuos ou sepulturas temporárias, desde que o tutor apresente laudo veterinário, documentação do animal, comprovante de residência em Santos e contrate uma empresa especializada para o transporte. O procedimento deve ser autorizado previamente pela administração do cemitério. Terá uma cobrança de taxas a partir de R$100, conforme o porte do animal. Velórios para pets seguem proibidos. E a Prefeitura de Praia Grande lançou o programa Recicla Escolas Futuro Verde, que vai ampliar a coleta de materiais recicláveis e incentivar a educação ambiental nas escolas, nas 82 escolas municipais, envolvendo mais de 56 mil alunos. A iniciativa começa com a coleta de garrafas plásticas e ecobags instaladas nas unidades. O material reciclado será revertido em cadeiras de rodas para o Fundo Social de Solidariedade. As escolas que atingirem as metas de arrecadação ainda vão receber premiações em equipamentos para atividades do dia a dia. Daqui a pouquinho eu volto com outras notícias. 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

0: 30 na melhor. Deixa em off, né? Com a turma do pagode. Então deixa em off. 8-3 na Tri FM. E a seleção brasileira vai entrar em campo, né? Se você acertar o placar, pode faturar bola, camiseta. Participe, hein?
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18: Tri FM tá na trinta, na melhor. Eu sou o Silas de Oliveira, vou com você até a meia-noite nesta quinta-feira, 18 de junho, trazendo agora o Top 5 Sertanejo. Vem aí desfilando as mais pedidas, as mais tocadas aqui na programação da Tri FM. Começa com Marília Mendonça, tem Gustavo Mioto, tem Simone Mendes, Lu...

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0: Ana Castela. Olha onde eu tô, foi aí a primeira do nosso Top 5 Sertanejo. Ana Castela, olha onde eu tô. A primeira, a segunda foi o Luan Santana. Olho Marrom, a terceira foi o C.A. Simone Mendes. Claro, Saudade Proibida aqui na Tri FM. Também teve o Gustavo Mioto, né? Pedido de Socorro. E a Marília Mendonça com Segundo Amor da Sua Vida no Top 5 Sertanejo, que volta a qualquer momento aqui na Tri FM.
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1: 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Pensamentos intrusivos, o acústico da Tri FM. Tiaguinho, 8h32. Tá na Tri, tá na melhor. Valeu!
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0: menos é mais, ou menos é mais de Simone Mendes, o Pedro Pecado aqui na 3 FM. Faltando só 16 pras 9.
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0: What's da Tri 3219-1055 é o Juliano César lá do São Manuel mandando um alô pra gente e lá em Santos, né? O Givaldo Alves do Pai Cara no Guarujá. A Thaís Mendonça também tá na Vila Belmiro sintonizando aqui a Tri FM. Luiz Amorim, obrigado garoto, lá no Gonzaga também sintonizando. A Débora de Oliveira do Monte Cabrão. Ana Paula do Boa Vista em São Vicente. Laís Ornelas do Rádio Clube em São Vicente. O Reinaldo do Canto do Forte em Praia Grande. E a Helenice Macedo da cidade Oceano também. Todo mundo aqui curtindo a Tri FM. Porque, né, você manda um alô pra gente ali no nosso Whats. Manda um alô, a gente retribui. É o alô da Tri FM.
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2: Tri FM tá na Tri, tá na melhor, chegando agora o Momento Tri Retro com a música Foi Deus, da dupla Edson e Hudson, que foi lançada originalmente em 2006 e integrando o álbum de estúdio Duas Vidas, mas recentemente, em 2024, a canção deu o título a um novo, né, um projeto audiovisual da dupla que conta com um álbum ao vivo e regravações lançadas oficialmente naquele mesmo ano, em 2024. A gente vai curtir agora Foi Deus com a dupla Edson e Hudson no Momento Tri Retro.
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0: 30 na melhor, medida protetiva, com João Bosco e Vinícius e Gustavo Lima na Tri. 9 em ponto. Daqui a pouco a gente volta, hein?
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